0: orientar as conversas. Né? Não há espaço para discussão de outra natureza que não seja a defesa da soberania e a defesa dos reais interesses do Brasil.
1: Segundo o ministro Márcio Elias, a reunião foi uma continuidade às conversas iniciadas na semana passada. Os temas foram divididos por áreas e uma das frentes tratou também da cooperação no combate ao crime transnacional.
0: Há um reconhecimento de que é possível avançarmos nesse ponto. O Ministério da Justiça aqui no Brasil fez um trabalho. Nós já tínhamos apresentado na visita do presidente Lula ao presidente Trump e hoje nós detalhamos um pouco mais esse plano bilateral.
1: O prazo final para o governo dos Estados Unidos definir a aplicação de novas tarifas sobre produtos brasileiros é 15 de julho. Outra reunião entre os dois governos deve acontecer esta semana. Reportagem Luana Karen.
2: O vício em jogos de azar é prejudicial à saúde mental e financeira dos apostadores.
3: O aplicativo Meu SUS Digital oferece acompanhamento e tratamento.
2: Um teste identifica os sinais e, por meio do aplicativo, é feito o encaminhamento com consultas online com especialistas.
4: Seduzida pela promessa de dinheiro fácil, a educadora Zélia Fernandes apostou online pela primeira vez em 2024. Com o passar do tempo, os ganhos deram lugar à dívida e à mudança de comportamento. Ela só parou de jogar no início deste ano.
5: Quando eu perdi um dinheiro, no qual que eu precisava muito dele, a conta estava toda zerada, eu tinha perdido tudo, e eu falei assim, eu não posso ficar assim.
4: O quadro de saúde enfrentado pela Zélia tem nome, ludopatia, distúrbio psiquiátrico de quem tem compulsão por jogos de azar. Uma pesquisa da Universidade Federal de São Paulo aponta que quase 1,5 milhão de brasileiros acima de 14 anos apresenta algum sinal deste transtorno. Com a expectativa de atender até 600 pessoas por mês, o aplicativo Meu SUS Digital começou a oferecer teleatendimento gratuito para quem enfrenta esta enfermidade, como explica Marcelo Quimatti, diretor do Departamento de Saúde Mental, Álcool e Outras Drogas do Ministério da Saúde.
6: E a pessoa ela vai saber se ela tem problemas ou não com jogos e apostas. Ela vai primeiro ser acolhida, vai fazer uma marcação de atendimento, vai passar por um acolhimento e depois vai entrar num programa de cuidado.
4: Para utilizar o serviço, é preciso acessar o aplicativo e realizar um autoteste, com perguntas que ajudam a identificar sinais de risco. Nos casos mais graves, o ciclo de cuidados inclui até 13 consultas por vídeo, com duração média de 45 minutos. O atendimento é gratuito e confidencial, e realizado por psicólogos ou terapeutas ocupacionais, com o apoio de médico-psiquiatra quando necessário. Marcelo Quimatti aponta sinais de quando procurar ajuda.
6: Ela deixa de ter algumas outras atividades, ela começa a comprometer a renda pessoal ou familiar ao longo de um mês, quando ela começa a perder e ela continua jogando para recuperar o que ela perdeu. Quando uma pessoa ela começa a fazer isso, ela já está com um problema bem instalado.
4: O Meu SUS Digital pode ser baixado gratuitamente nas lojas Android ou iOS, ou acessado na versão web em meususdigital.saude.gov.br. Reportagem Graziele Bezerra.
3: E a Polícia Federal realiza operação para investigar operações ilegais em empresas de aposta online, as chamadas bets.
2: A Operação Véu de Maia investiga um suposto esquema de lavagem de dinheiro e evasão de divisas envolvendo 87 empresas.
3: Foram cumpridos 9 mandados de busca em municípios de Goiás, São Paulo e Rio Grande do Sul.
2: Os investigados podem responder por crimes como lavagem de dinheiro, evasão de divisas e organização criminosa.
3: A Receita Federal abriu consulta à restituição automática do Imposto de Renda.
2: A partir de amanhã, os contribuintes podem checar se têm direito ao lote especial de restituição automática.
3: Ele é destinado a contribuintes que não apresentaram declaração e possuem um cronograma próprio.
7: O lote automático beneficia contribuintes que não eram obrigados a declarar o imposto de renda em 2025, não entregaram a declaração, tiveram o imposto retido na fonte em 2024 e têm até R$ 1.000 a receber. Para receber, é necessário que o CPF esteja regular e vinculado a uma chave Pix. Para saber se tem direito, a consulta poderá ser feita pelo site ou pelo aplicativo da Receita Federal a partir desta quarta-feira. Também será possível conferir a declaração simplificada feita feita pela Receita e incluir informações, se necessário, além de fazer ajustes antes da conclusão do processamento. O órgão orienta que a consulta seja realizada apenas pelos canais oficiais para garantir a segurança das informações. O pagamento vai ser feito no dia 15 de julho, diretamente na conta vinculada à chave Pix do tipo CPF. Graziela Mendonça para a Voz do Brasil.
2: A Receita Federal ressalta que este lote especial de restituição automática não faz parte do calendário regular de restituições.
3: Os lotes regulares continuam sendo pagos normalmente aos contribuintes que entregaram a declaração dentro do prazo legal. O próximo lote regular está previsto para o dia 31 de julho.
2: Começaram hoje os pagamentos do seguro defeso referentes a períodos de proibição da pesca anteriores a 2026.
3: No valor de um salário mínimo por mês, o seguro é destinado a quem precisa interromper a atividade durante o defeso para proteger a reprodução dos peixes.
8: Márcio Luiz Nascimento é pescador em Santa Catarina e ele conta como se prepara para o período de defeso em que a pesca fica proibida.
9: A gente que é pescador, a gente sempre pensa no inverno, né? Que é para nós esse período agora, então a gente tem que se programar, guardar uma moedinha trocada, né? Para se manter sustentável com a família.
8: Nos períodos de defeso, ou seja, a pausa devido à reprodução das espécies, os pescadores artesanais têm direito ao seguro defeso no valor de um salário mínimo mensal. Nesta terça-feira, começaram os pagamentos referentes aos períodos de defeso anteriores a 2026. Os valores estão sendo depositados em parcela única para pescadores artesanais que tiveram direito ao benefício reconhecido e aguardavam a emissão do pagamento. Têm direito os trabalhadores que já solicitaram auxílio dentro do prazo, cumpriram todos os requisitos e tiveram o pedido aprovado pelo Instituto Nacional do Seguro Social, INSS. Os pescadores artesanais podem consultar a situação do pagamento pelo aplicativo Carteira de Trabalho Digital ou pelo portal Emprega Brasil no endereço empregamaisbrasil.trabalho.gov.br/trabalhador. Quem ainda possui pedidos em análise pode acompanhar o andamento do processo pelos canais oficiais Meu INSS, site e aplicativo e Central 135. Reportagem Gabriela Noronha.
2: E também sobre o assunto, eu e Mariana Jungmann conversamos mais cedo com a presidente do INSS, Ana Cristina Silveira. Vamos ouvir.
10: Presidente Ana Cristina Silveira, um prazer ter a senhora com a gente aqui na Voz do Brasil mais uma vez. Vamos falar então de seguro defeso? Ele começou a ser pago aí para os pescadores. E aí a minha primeira pergunta é, ele vai ser pago agora para pescadores de todo o país ou isso varia de acordo com cada região, com cada tipo de pesca, por exemplo, se de rio ou de mar?
11: O seguro defeso pescador artesanal, ele vai ser pago para todo o país, para quem fez o requerimento até outubro de 2025 junto ao INSS. Já foi feita a análise e a gente está pagando entre 7 e 11 de julho de 2026 a 121 mil pessoas no valor de 721 milhões de reais.
2: E quem está apto a receber?
11: Todos que fizeram a solicitação dentro do prazo até outubro de 2025, que levaram as documentações necessárias, porque a partir de novembro de 2025 a competência passou a ser do Ministério do Trabalho e Emprego. Então, a partir daí, será pago pelo Ministério do Trabalho.
10: Agora, presidente, se o pescador tiver um emprego com carteira assinada, por exemplo, ele pode receber o seguro mesmo assim?
11: Não. O seguro defeso pescador artesanal, ele é direcionado a pescadores profissionais que exercem a pesca como única fonte de renda. Ele não pode receber nem benefício assistencial, nem outro benefício previdenciário, exceto o auxílio acidente e pensão por morte de um salário mínimo.
10: Eu faço essa pergunta porque a gente lembra que alguns pescadores, às vezes, também trabalham em outras atividades rurais. Mas, então, nesse caso, seguro defeso só para quem tem a pesca como atividade exclusiva.
11: Isso, quem exerce a pesca de forma profissional, sozinho ou com sua família em regime de economia familiar.
2: Presidente, quais são os documentos que o pescador deve apresentar ao INSS para solicitar o seguro e por onde ele começa a fazer esse pedido?
11: Então, a partir de novembro de 2025, ele vai fazer esse requerimento no portal Emprega Brasil ou na carteira de trabalho digital, uma vez que a gestão do seguro defeso pescador artesanal passou a ser do Ministério do Trabalho e Emprego. A documentação permanece a mesma. São os documentos pessoais, o registro geral de pesca a partir de um ano e também o comprovante de contribuição referente ao produto que ele comercializa.
10: E, aliás, aqui é muito importante a gente lembrar que os pescadores precisam manter os seus registros atualizados. Isso é feito com o Ministério do Trabalho, não é feito com a Previdência Social, mas é sempre bom a gente reiterar aqui a importância de que eles tenham o registro regularizado para que eles possam ter direito ao seguro defeso, né, presidente?
11: Isso, ele faz a partir de um aplicativo do Ministério da Pesca e Agricultura e ele tem que ter esse registro há mais de um ano para poder ter direito ao seguro defeso pescador artesanal.
10: Perfeito.
2: E os pescadores que já fizeram pedido e não receberem, podem recorrer? Como é que procede nesse caso?
11: Então, essa pergunta ela é muito importante, porque nesse período de 7 a 11 de julho de 2026, serão pagos os pedidos já analisados. Mas ainda não analisamos todos. Nós vamos analisar o restante nos próximos 60 dias. Então, só cabe recurso quando o requerimento for negado. Então, enquanto tiver em análise, não cabe recurso.
10: Muito bem, nós conversamos com Ana Cristina Silveira, presidente do INSS. Presidente, muito obrigada pela sua entrevista aqui à Voz do Brasil.
11: Eu agradeço, é um prazer estar aqui com vocês na EBC e na Voz do Brasil.
3: O câncer de mama é a principal causa de morte por câncer entre mulheres no Brasil e no mundo.
2: E para tratar os casos mais agressivos da doença, foi aprovado esta semana um novo tratamento que consiste na aplicação, na ampliação do uso de um medicamento já disponível no país.
12: Pacientes com câncer de mama poderão usar uma nova medicação para o tratamento da doença. A Agência Nacional de Vigilância Sanitária aprovou uma nova indicação terapêutica para o medicamento Enhertu, Trastuzumab deruxtecana, que já é registrado no Brasil para câncer de mama. A indicação é para o tratamento auxiliar de pacientes adultos com câncer de mama HER2 positivo, que apresentam doença invasiva residual, mesmo após quimioterapia e cirurgia. O câncer de mama é o tipo de câncer mais diagnosticado no mundo e a principal causa de morte por câncer entre mulheres. Aqui no Brasil, entre 10% a 19% dos casos, há a presença do HER2, o subtipo associado à maior agressividade e pior prognóstico. A nova indicação da Anvisa se baseou em estudo que demonstrou melhora clinicamente relevante na sobrevida livre de progressão. Os resultados mostraram redução de 53% no risco de recorrência invasiva ou morte com o uso do Enhertu. Daniele Popov para a Voz do Brasil.
3: E a Anvisa alerta que as canetas emagrecedoras de tisepatida, contrabandeadas do Paraguai e comercializadas ilegalmente no Brasil, não têm a mesma eficácia e segurança dos medicamentos registrados no país.
2: Segundo a agência, não há evidências de que esses produtos sejam equivalentes aos aprovados para uso no Brasil.
13: A Agência Nacional de Vigilância Sanitária informou que não há comprovação de que as canetas de tisepatida contrabandeadas sejam equivalentes aos medicamentos registrados no Brasil. Uma análise realizada pelo Centro de Informação e Assistência Toxicológica da Unicamp testou marcas vendidas ilegalmente em redes sociais no país. Segundo a Anvisa, os testes realizados identificaram apenas a presença do princípio ativo, além da concentração e da estrutura molecular da substância. A agência explica que para comprovar que dois medicamentos são equivalentes, é preciso fazer estudos específicos em centros credenciados. Esses testes avaliam, por exemplo, como o medicamento é absorvido pelo organismo, quanto da substância chega à corrente sanguínea e quanto tempo ela leva para ser eliminada. A agência também informou que as análises feitas pela Unicamp não verificaram aspectos como a absorção do medicamento, a presença de impurezas ou contaminantes, a esterilidade do produto e o cumprimento das boas práticas de fabricação. Por isso, segundo a Anvisa, não é possível concluir que as canetas tenham a mesma eficácia, segurança e qualidade dos medicamentos aprovados para uso no Brasil. Thaís de Araújo, para a Voz do Brasil.
3: O Ministério da Saúde e o IBGE realizam a terceira edição da Pesquisa Nacional de Saúde.
2: A coleta de dados vai até 30 de novembro.
3: A pesquisa reúne informações sobre as condições de saúde da população, fatores de risco, acesso aos serviços de saúde e determinantes sociais.
2: Nesta edição, aproximadamente 140 mil domicílios serão visitados. O questionário individual será aplicado a um morador com 15 anos ou mais.
3: Desta vez, a Pesquisa Nacional de Saúde vai contar com coleta de sangue e urina em uma amostra da população de 15 mil a 20 mil participantes com 35 anos ou mais.
2: Entre os exames previstos estão hemograma, hemoglobina glicada, creatinina, ácido úrico, sódio e potássio, além de sorologia para chikungunya e dosagem de chumbo e mercúrio.
3: Proprietários de imóveis rurais podem acessar por meio do aplicativo Meu Imóvel Rural documentos e informações sobre seus imóveis em um único ambiente digital.
2: A plataforma permite também o compartilhamento de dados com bancos e cooperativas, além de informar sobre condições climáticas.
14: Proprietários de imóveis rurais podem reunir em um único aplicativo documentos e informações que antes precisavam ser consultados em diferentes sistemas públicos. Disponível gratuitamente para celulares Android e iPhone, o acesso é feito com a conta GovBR. O coordenador-geral da Secretaria de Transformação do Estado do Ministério da Gestão e Inovação em Serviços Públicos, Carlos Guedes de Guedes, destaca as vantagens do serviço.
15: O agricultor hoje tem na palma da mão seus documentos da propriedade.
14: Além de consultar dados do Cadastro Ambiental Rural, do Sistema Nacional de Cadastro Rural, do Sistema de Gestão Fundiária e do Cadastro Nacional da Agricultura Familiar, o aplicativo permite emitir o Certificado de Cadastro de Imóvel Rural e compartilhar informações com cooperativas, instituições financeiras e assistência técnica, sem informar a senha da conta GovBR. Duas novas funcionalidades ampliam os serviços oferecidos pelo aplicativo. O Tô em Dia verifica possíveis pendências que podem dificultar o acesso ao crédito rural e orienta como regularizar a situação. Já o Produção Certa reúne informações que ajudam o produtor no planejamento da produção, como detalha o coordenador Carlos Guedes de Guedes.
15: Se ele planta milho, o zoneamento climático vai dizer para o agricultor qual é a melhor época de plantar milho e que ali ele vai poder pegar o crédito rural oficial, ali ele vai poder pegar o seguro rural porque ele está plantando na hora certa. Da mesma maneira, se ele planta, né, milho, ele quer saber o custo de produção do milho, ele vai ter a informação a partir dessa parceria com a Conab, onde está o custo de produção e o preço do milho nos principais centros produtores e consumidores do país. E se ele quiser saber a previsão do tempo, ele consegue também ver essa informação a partir do Zoom no município da localização da propriedade.
14: O aplicativo Meu Imóvel Rural atende tanto os agricultores familiares quanto médios e grandes produtores rurais. Reportagem Caroline Blaut.
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3: Filmes e festivais de cinema nacionais podem se inscrever para receber apoio do Banco Nacional de Desenvolvimento Econômico e Social, o BNDES.
2: Serão destinados recursos a 5 filmes de longas metragens e a 3 festivais de cinema nacionais.
3: Saiba como participar na reportagem de André de Barros Lima.
17: O banco vai patrocinar 15 filmes de longas metragens divididos em 5 categorias. Ficção grande público, ficção destaque de crítica, documentário, animação e selecionado em festival internacional. O edital também vai apoiar 3 festivais de cinema nacionais e vai contar com reserva de vagas pelo critério de indução regional para participantes da cadeia produtiva do audiovisual das regiões Norte, Nordeste e Centro-Oeste. As inscrições para o edital de cinema do BNDES estão abertas até o dia 13 de agosto. Você pode obter mais informações sobre o edital no site bndes.gov.br. Reportagem André de Barros Lima.
2: Audiovisual nacional na palma da mão.
3: A plataforma Tela Brasil, que reúne filmes, documentários e animações brasileiras, agora está disponível na loja de aplicativos do sistema Android.
2: O catálogo reúne 555 obras, incluindo longas, curtas e produções premiadas internacionalmente.
18: Já está disponível para Android e iOS o aplicativo do Tela Brasil. Agora é possível assistir a produções nacionais de filmes na palma da mão. O Tela Brasil é a primeira plataforma pública de streaming do audiovisual nacional. No aplicativo estão reunidas de forma gratuita mais de 500 obras brasileiras entre 1910 e 2025. O acesso é feito apenas com login na plataforma gov.br. O aplicativo oferece praticamente os mesmos recursos da versão para navegador, como busca por títulos, navegação por categorias, criação de listas, histórico de exibição e reprodução automática. A plataforma também possui recursos de acessibilidade na maior parte do catálogo dos filmes, como legendas descritivas, audiodescrição e tradução em libras. O acervo reúne obras audiovisuais brasileiras abrangendo diferentes gêneros, como ficção, documentário, animação e experimental. São produções em longa, média e curta metragem. Há ainda uma seleção especial com produções e coproduções brasileiras que marcaram presença no Oscar desde 1960. Para assistir, basta acessar o site telabrasil.cultura.gov.br ou buscar o Telabrasil na loja de aplicativos do seu celular. Reportagem Edinaldo Júnior.
3: O Ministério da Cultura, em parceria com o CNPq e o Ministério do Trabalho e Emprego, lançou uma chamada pública para implantação de incubadoras da economia criativa.
2: A medida atende a quem trabalha com expressões artísticas e entidades culturais.
3: Pesquisadores e instituições de todo o país já podem enviar projetos científicos e tecnológicos que ofereçam suporte técnico e de formação a trabalhadores, coletivos e empreendimentos culturais.
2: As propostas devem ser enviadas até o dia 10 de agosto. O resultado será divulgado no dia 30 de outubro.
3: O edital completo com as regras de participação já está disponível na página do Ministério da Cultura.

0: Judiciário. STF valida lei da Bahia contra desinformação sobre epidemias e pandemias.
1: Justiça Eleitoral inicia convocação de mesários nesta terça-feira.
0: STJ afasta possibilidade de reconhecimento de papiloscopistas da Polícia Federal como peritos oficiais.
1: Boa noite, eu sou Marcela Luiza.
0: Eu sou Walter Lima.
1: O Supremo Tribunal Federal decidiu que é constitucional a lei da Bahia que estabelece multa para a divulgação de informações falsas sobre epidemias e pandemias.
0: A decisão foi tomada por maioria de votos em sessão do plenário virtual. Judite Aragão.
2: A lei baiana prevê multa de 5 mil a 20 mil reais para quem divulgar informações falsas por meios impressos, televisão, rádio ou plataformas eletrônicas, sem citar a fonte primária. A norma também alcança quem produz ou dissemina esse conteúdo de forma dolosa e quem utiliza mecanismos automáticos para ampliar a circulação das informações falsas. A ação foi proposta pelo Partido Liberal, que alegava invasão da competência da União para legislar sobre telecomunicações e radiodifusão, além de violação à liberdade de manifestação do pensamento e à liberdade de imprensa. Mas prevaleceu o voto do ministro Alexandre de Moraes. Para a maioria, a lei trata principalmente da proteção da saúde pública. Temem que estados também podem legislar. Segundo o ministro, a referência aos meios de comunicação é apenas acessória e não transforma a norma em legislação sobre telecomunicações.
1: Justiça Eleitoral inicia a convocação de mesários.
0: Eles vão atuar nas eleições deste ano. Fábio Ruas.
3: As juízas e os juízes eleitorais têm até 28 de agosto para publicar edital com a nomeação das mesárias e mesários que vão atuar no primeiro e em um eventual segundo turno das eleições 2026. A carta de convocação vai informar a função a ser desempenhada, além de data e local da eleição e do treinamento. Em caso de impedimento legal, a pessoa tem até 5 dias para recusar. As mesárias e mesários têm direito a 2 dias de folga para cada dia trabalhado. Auxílio alimentação de R$ 65,00 por turno. Tem preferência em caso de empate em concursos públicos que tem essa previsão no edital e pode contar como atividade extracurricular em universidades conveniadas.
1: STJ afasta a possibilidade de reconhecimento dos papiloscopistas da Polícia Federal como peritos oficiais.
0: Esse reconhecimento poderia levar a um movimento de equiparação salarial. Fátima Uchoa.
4: O papiloscopista tem a função de identificar pessoas, por exemplo, por meio das impressões digitais. A decisão da segunda turma do STJ reformou o acórdão do TRF1 que havia mantido a sentença favorável à ação civil pública do Ministério Público Federal para invalidar atos administrativos da Corregedoria Geral da Polícia Federal que proibiam o reconhecimento dos papiloscopistas como peritos. Para o ministro relator Teodoro Silva Santos, os papiloscopistas policiais federais não estão incluídos no rol de peritos oficiais de natureza criminal previsto em lei, que menciona apenas peritos criminais, médicos legistas e odontolegistas.
1: Brasil bate recorde histórico na contratação de jovens aprendizes, segundo o Ministério do Trabalho e Emprego.
0: E o Judiciário Trabalhista contribui com essa conquista, fortalecendo o acesso ao mercado de trabalho. Rossini Gomes.
5: O Brasil registrou 726 mil jovens aprendizes contratados entre janeiro e abril deste ano. Para a Justiça, esse balanço é reflexo das iniciativas de combate ao trabalho infantil. Por isso, atualmente, mais de 10 tribunais regionais do trabalho desenvolvem ações para incluir quem tem entre 14 e 24 anos no mercado formal, por meio do programa Jovem Aprendiz. Dentre os direitos trabalhistas e previdenciários estão carteira de trabalho assinada, 13º salário, vale transporte e férias no mesmo período da escola ou da faculdade. A Justiça do Trabalho quer garantir acesso seguro ao emprego com formação educacional.
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1: Uma boa noite.
0: E até amanhã.
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8: Eu sou Paula Groba.
9: E eu sou Humberto Pinheiro.
8: E estes são os destaques de hoje do Jornal do Senado, que começa agora.

0: Senado aprova e segue para sanção aumento de penas para crimes sexuais contra crianças em ambiente virtual.
1: Partidos podem ser incluídos em fiscalização contra a lavagem de dinheiro.
0: Avança no Senado, criação do Programa Nacional Metano Zero.
1: Boa noite.
0: Boa noite.
1: O avanço da inteligência artificial trouxe novas possibilidades, mas também abriu espaço para crimes cada vez mais sofisticados.
0: Para enfrentar essa realidade e reforçar a proteção de crianças e adolescentes, o Senado aprovou um projeto que aumenta as penas para diversos crimes sexuais, inclusive quando a tecnologia é usada para produzir ou manipular imagens e outros conteúdos de exploração sexual infantil. O texto segue agora para sanção presidencial. Repórter Pedro Pincer.
2: Nos casos de produção, reprodução, direção, fotografia, filmagem ou registro de conteúdo de violência sexual contra criança ou adolescente, assim como a sua venda ou exposição, a pena atual é de 4 a 8 anos de reclusão e multa. O projeto eleva essa punição para 4 a 10 anos de reclusão e multa. O texto ainda aumenta a pena em um terço se a venda ou a exposição ocorrer por meio da internet, das redes sociais ou de outras tecnologias da informação e comunicação. O relator, senador Fabiano Contarato, do PT do Espírito Santo, informou que entre janeiro e julho de 2025 foram registradas 49.336 denúncias anônimas de abuso e exploração sexual infantil.
3: Nesse cenário, temos que o incremento de penas, sua inserção no rol de crimes hediondos e a ampliação de condutas delitivas promovidas pelo projeto são medidas adequadas e necessárias.
2: O texto também aumenta a punição para quem oferece, troca, disponibiliza, transmite, distribui, publica ou divulga material de violência sexual contra criança ou adolescente. Hoje, a pena prevista para esses atos é de 3 a 6 anos de reclusão e multa. O texto proposto permite aumentar a pena para 4 a 10 anos de reclusão e multa.
1: O senador Plínio Valério, do PSDB do Amazonas, cobrou a votação que amplia a autonomia do Banco Central e inclui o PIX na Constituição. A proposta foi aprovada pela Comissão de Constituição e Justiça em junho e o senador, que foi relator, lembrou que já expirou o prazo solicitado pelo governo para analisar o texto antes da votação em plenário.
0: Para Plínio Valério, além de fortalecer a autonomia financeira e orçamentária do Banco Central, a PEC garantirá que o PIX permaneça sob responsabilidade exclusiva da instituição, vedando sua terceirização e garantindo a gratuidade para pessoas físicas.
4: Está no nosso relatório. O PIX é do Banco Central. O Banco Central não pode terceirizar e não pode cobrar jamais, taxar jamais pessoas físicas. Garantia maior do que essa não há.
1: E segue para a Câmara dos Deputados um projeto de lei que facilita a importação de bens destinados à pesquisa científica e tecnológica. A proposta busca desburocratizar o processo de importação de insumos por pesquisadores e instituições credenciadas, além de ampliar os mecanismos de isenção tributária.
0: O texto também determina que o CNPq que envie periodicamente dados sobre as importações à Receita Federal e à Secretaria de Comércio Exterior para fins de fiscalização e estatística. Além disso, permite que pesquisadores entrem no país com bens científicos como bagagem acompanhada, desde que credenciados. Para o relator, senador Isalci Lucas, do PL do Distrito Federal, o objetivo é dar mais transparência e agilidade ao processo de importação, sem criar exigências desnecessárias ou contrariar outras leis.
1: A Comissão de Segurança Pública aprovou o projeto de lei que inclui os partidos políticos e suas fundações no rol de entidades sujeitas aos mecanismos de controle e fiscalização de lavagem de dinheiro.
0: A proposta quer aumentar a transparência e evitar que recursos de origem criminosa financiem atividade política no país. Repórter Bruno Lourenço.
5: Os partidos políticos e suas fundações podem passar a ser fiscalizados pelas regras de combate à lavagem de dinheiro. A Comissão de Segurança Pública aprovou a proposta que obriga as legendas registradas no Tribunal Superior Eleitoral a prestar informações sobre movimentações financeiras aos órgãos de controle. A relatora, senadora Ivete da Silveira, do MDB de Santa Catarina, defendeu o endurecimento das regras para garantir a integridade do processo democrático.
6: A experiência recente de investigações de grande repercussão nacional evidenciou que estruturas partidárias podem se tornar canais de circulação e ocultação de valores de origem criminosa, com reflexos diretos sobre a lisura das campanhas e a igualdade de condições entre competidores.
5: O texto dá aos partidos políticos as mesmas obrigações de rastreabilidade financeira já aplicadas a bancos, corretoras e joalherias, entre outras. O projeto baseou-se em propostas da campanha Unidos contra a Corrupção.
1: Muito mais potente que o gás carbônico na retenção de calor na atmosfera, o gás metano é um dos principais responsáveis pelo aquecimento global. Grande parte dessas emissões vem da decomposição de resíduos orgânicos em lixões e aterros, além da agropecuária e de atividades industriais.
0: Para reduzir esse impacto ambiental e transformar parte desses resíduos em energia renovável, a Comissão de Assuntos Econômicos do Senado aprovou a criação do Programa Nacional de Metano Zero. A proposta também incentiva a coleta seletiva e o reaproveitamento de materiais recicláveis e orgânicos. Repórter Márcio Maturana.
7: Para reduzir as emissões de metano, incentivar a coleta seletiva e estimular o reaproveitamento de resíduos recicláveis e orgânicos, a Comissão de Assuntos Econômicos aprovou a criação do Programa Nacional do Metano Zero. O gás é um dos principais responsáveis pelo aquecimento global. A proposta do Metano Zero pretende também estimular tecnologias capazes de transformar resíduos agropecuários, industriais e urbanos em energia renovável. O autor do projeto é o senador Fernando Dueire, do PSD de Pernambuco.
8: Esse projeto, senhor presidente, cria um ambiente de segurança jurídica, de previsibilidade para investimentos. Estimula tecnologias como a biodigestão, a anaeróbica e a recuperação energética de resíduos. Fortalece a participação das cooperativas, mecanismos transparentes de certificação, governança e comercialização de créditos ambientais.
7: O texto segue para a Comissão de Meio Ambiente com emendas do relator, o senador Eduardo Braga, do MDB do Amazonas. Uma delas dá caráter voluntário à certificação de origem metano zero para empreendimentos que comprovarem redução de emissões de gases do efeito estufa.
1: E o Brasil vai ganhar uma Universidade Federal do Esporte. Após a aprovação do Senado, foi sancionada a lei que cria a universidade. A instituição terá sede em Brasília.
0: A universidade vai atuar no ensino, na pesquisa, na extensão e na inovação em ciência do esporte. Repórter Henrique Nascimento.
9: A proposta também prevê a formação de profissionais para áreas como treinamento de atletas, gestão esportiva, políticas públicas, saúde, educação e para desporto. Para o atleta paralímpico Leomon Moreno, a criação da universidade pode abrir novas oportunidades para quem vê no esporte um caminho de formação e transformação social.
10: Eu fico muito feliz de ter saído de Ceilândia aqui em Brasília, ter ganhado a vida através do esporte, que eu e todos os outros atletas teremos a oportunidade de poder nos capacitar, nos graduar e contribuir também para que o nosso país seja o país do esporte. Quando a gente alinha o esporte, a educação, transformando em cultura dentro do país, a gente constrói ótimos cidadãos, olhando principalmente para a pessoa em si e não para um detalhe.
9: A proposta foi aprovada pelo Senado em junho, com voto favorável da senadora Leila Barros, do PDT do Distrito Federal. Ela defendeu a formação esportiva como instrumento de cidadania.
11: O esporte, ele é mais do que formar atletas. Nós temos aqui uma nata de grandes atletas e para-atletas que representam com muito amor a nossa pátria. Mas, para além disso, a promoção da cidadania. Nós sabemos o que o esporte fez nas nossas vidas, o quanto o esporte é um braço na saúde, na segurança pública, na educação. Um dos maiores legados que eu trago para a política é o seguinte: na política, infelizmente, a gente não ama todos, como na vida a gente não ama todos. Mas eu aprendi no esporte que o meu era coletivo. A gente tem que se respeitar.
9: Segundo o Ministério da Educação, a previsão é que a universidade comece as aulas em 2027.
0: Com edição de Paula Groba e trabalhos técnicos de Eliseu Caires, o Jornal do Senado fica por aqui. Acompanhe agora as notícias da Câmara dos Deputados. Boa noite.
1: Boa noite e até amanhã.
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13: Câmara aprova a criação de Programa Nacional de Combate ao Câncer.
14: Comissão rejeita a substituição do dinheiro em espécie por moeda digital.
13: Deputados garantem ressarcimento de violência doméstica pelo agressor.
14: Boa noite. Já está no Senado o projeto aprovado pelas comissões da Câmara que determina o ressarcimento pelo agressor de despesas provocadas por violência doméstica. A repórter Maria Neves tem os detalhes sobre a questão.
15: A Comissão de Constituição e Justiça da Câmara dos Deputados aprovou o projeto que obriga companheiro agressor a ressarcir sozinho os danos causados à mulher vítima de violência doméstica, com a sua parte da divisão dos bens. O objetivo da medida é preservar para o patrimônio da mulher. De acordo com o autor da proposta, deputado Jonas Donizete, do PSB de São Paulo, há casos em que agressores condenados pela justiça propõem pagar o ressarcimento dos danos causados à mulher com o patrimônio comum do casal.
16: A aprovação desse projeto é muito importante porque a mulher vítima de violência já é um sofrimento muito grande, sofrimento físico, sofrimento psicológico, e teve uma causa na justiça que a pessoa entrou porque estava tirando o próprio patrimônio dela para fazer aí a reparação da violência. Então esse nosso projeto ele deixa claro que toda reparação que tiver financeira vem do patrimônio do agressor, da pessoa que praticou o ato de agressão, porque é um absurdo a vítima pagar para ela mesma.
15: Atualmente, o Código Civil já determina que nos casamentos com regime de comunhão parcial de bens, as obrigações provenientes de atos ilícitos não podem entrar na reparação. Isso significa que o agressor deve pagar sozinho pelos prejuízos causados. A Lei Maria da Penha também já estabelece que o ressarcimento de mulher vítima de violência não poderá trazer prejuízo ao seu patrimônio ou de seus dependentes. Ainda assim, especialistas afirmam ser necessário deixar mais explícito que a vítima não pode contribuir para reparar os prejuízos causados por parceiros violentos. De acordo com Jonas Donizete, a ideia do projeto foi proposta pelo Centro de Estudos Judiciários do Conselho da Justiça Federal. Da Rádio Câmara de Brasília, Maria Neves.
17: Ayrton Faleiro, do PT do Pará, cobra a aprovação urgente do projeto de lei que combate a misoginia. Ele argumenta que o Congresso precisa se sintonizar com o sentimento das ruas e com as demandas urgentes da sociedade antes do encerramento do semestre legislativo.
14: Para ilustrar a necessidade inadiável da aprovação da lei, Ayrton Faleiro cita o caso de uma mulher estrangulada pelo marido, encontrada morta com um filho de um ano mamando em seu peito. O congressista pede à Câmara que supere visões conservadoras e aprove a lei contra a misoginia.
12: Justiça.
17: Adriana Ventura, do Novo de São Paulo, denuncia a suposta parcialidade de órgãos de controle que estariam paralisando investigações criminais envolvendo familiares de autoridades do Poder Executivo para evitar impactos no processo eleitoral.
14: Segundo Adriana Ventura, existe um aparelhamento generalizado envolvendo a Procuradoria da República e as cúpulas dos três poderes, resultando no arquivamento de denúncias. Ela cobra a instalação de comissões parlamentares para investigar a situação e colocar um fim à impunidade.
17: Márcio Gerri, do PCdoB, contesta a contratação de uma operação de crédito de R$1,3 bilhão entre o governo do Maranhão e o Banco do Brasil. Ele aponta que a liberação dos recursos em ano eleitoral exige transparência sobre a finalidade e o impacto da nova dívida.
14: Márcio Gerri cita a decisão judicial que chegou a suspender o empréstimo, depois liberado pelo Tribunal de Justiça do Maranhão, sem análise de mérito da ação. O parlamentar pede que o Banco do Brasil não compactue com a transação, a fim de preservar o equilíbrio do jogo democrático no Estado.
17: Otone de Paula, do PSD, critica a atuação de uma promotora do Ministério Público do Rio de Janeiro durante um evento da Associação dos Conselheiros Tutelares do Estado. Ele acredita que a representante do MP desrespeitou a organização ao contestar uma apresentação musical que fazia referência a Deus.
14: Otone de Paula argumenta que houve intolerância contra as manifestações religiosas. O parlamentar também presta apoio à direção da entidade organizadora e critica a relação entre o Ministério Público e os conselhos tutelares.
12: Segurança Pública.
17: Coronel Crisóstomo, do PR de Rondônia, comemora a criação de uma comissão especial para analisar a proposta que reduz a maioridade penal para 16 anos em casos de crimes graves e hediondos. Na avaliação do legislador, a proposta atende o anseio de 80% da população brasileira.
14: Coronel Crisóstomo defende a redução da maioridade penal por acreditar que a medida vai interromper o aliciamento de menores por facções criminosas. O deputado lembra que, para infrações mais leves, continua valendo o Estatuto da Criança e do Adolescente.
12: Saúde.
17: Os deputados aprovaram a criação de um programa para combate ao câncer. A repórter Paula Bittar acompanhou a votação.
18: A Comissão de Constituição e Justiça da Câmara aprovou uma proposta que prevê a criação do Programa Nacional de Combate ao Câncer e de Assistência a Portadores. A medida busca ampliar a prevenção, o diagnóstico e o tratamento da doença no país. O programa será executado pelo Ministério da Saúde. Entre as prioridades estão realizar campanhas educativas, fazer exames para detecção precoce da doença e ampliar a oferta de tratamento de alta complexidade em todas as regiões do país, com o objetivo de reduzir as desigualdades no acesso aos serviços de saúde. O texto também prevê apoio do poder público à pesquisa científica e à inovação tecnológica voltadas à prevenção, ao controle e ao tratamento do câncer. O relator do projeto, o deputado Átila Lira, do PP do Piauí, considerou a medida conveniente e oportuna.
19: Recursos nós temos leis orçamentárias pela obrigatoriedade com gasto de saúde e com um programa como esse, eu não tenho dúvida que nós vamos ter mais recursos tendo destinado para a gente combater o tratamento e também a prevenção e dar mais estrutura aos nossos hospitais e também às nossas pesquisas para que a gente possa ter mais vacinas, mais drogas e mais estruturas, máquinas e inovações na área do combate ao câncer.
18: A proposta que cria o Programa Nacional de Combate ao Câncer e de Assistência a Portadores já pode seguir direto para o Senado, a menos que haja recurso para votação antes pelo plenário da Câmara. Na Rádio Câmara, de Brasília, Paula Bittar.
20: Comissões.
14: Ismael, do PL de Santa Catarina, pede a criação de uma comissão especial para debater projetos em defesa das comunidades terapêuticas. Ele argumenta que o tema merece mais atenção por envolver entidades que acolhem milhares de jovens em tratamento contra a dependência química.
21: Ismael sustenta que a comissão deve aprimorar a legislação, regulamentar o funcionamento e garantir padrões de qualidade, fiscalização e financiamento das comunidades terapêuticas. Ele também defende a expansão das parcerias com sistemas públicos de saúde e de assistência social.
14: Osmar Terra, do PL do Rio Grande do Sul, condena a autorização de plantio e uso de maconha para fins medicinais no Brasil. Segundo o parlamentar, as autoridades responsáveis pela decisão usurparam a competência do Congresso para legislar em nome do povo sobre o tema.
21: Segundo Osmar Terra, a substância agrava surtos e está associada, em sua avaliação, à maioria das interdições de jovens no país, além de contribuir para o aumento de acidentes fatais no trânsito gaúcho. Ele pede ao Congresso que anule as decisões da Justiça e de órgãos reguladores sobre o tema.
20: Direitos Humanos.
14: Luiz Lima, do Novo, do Rio de Janeiro, alerta para o crescimento de mais de 90% no número de moradores de rua no Brasil desde 2022, segundo dados do Cadastro Único. O deputado responsabiliza o governo federal, afirmando que a situação reflete a queda no poder de compra da população.
21: Luiz Lima questiona as explicações apresentadas pelo Ministério do Desenvolvimento e Assistência Social, Família e Combate à Fome, que aponta o desemprego entre as causas do problema, enquanto o próprio Executivo Federal afirma que a taxa de desocupação caiu.
14: Ranieri Paulino, do Republicanos da Paraíba, pede a sanção do projeto que cria a Semana Nacional da Ética e da Cidadania. Segundo o deputado, que é autor da proposta, a iniciativa busca estimular a reflexão sobre respeito e tolerância em contraposição aos discursos de ódio.
21: Ranieri Paulino afirma que o projeto aprovado pelo Congresso incentiva o diálogo em escolas, universidades e órgãos públicos na primeira semana de todo o mês de maio. Ele acredita que as pautas humanitárias estão acima das diferenças partidárias e devem unir o país em torno de propostas positivas.
14: Patrus Ananias, do PT de Minas Gerais, anuncia o relançamento da Frente Parlamentar em Defesa da Soberania Nacional, orientada pelo fortalecimento do Estado Democrático, pela participação social e pela implementação de políticas públicas de inclusão.
21: Coordenador do Grupo Parlamentar, Patrus Ananias defende que um país forte precisa de investimentos na educação e no SUS, com tributação justa e resistência a pressões políticas externas. O legislador defende ainda a União Nacional para proteger as riquezas nacionais e a dignidade dos brasileiros.
20: Consumidor.
14: Comissão rejeita a possibilidade de extinção de dinheiro em espécie. A repórter Silvia Munhato explica a questão.
22: A Comissão de Desenvolvimento Econômico da Câmara dos Deputados aprovou o projeto de lei que proíbe a extinção do papel moeda e a substituição dele por moeda digital. Foi rejeitada a proposta que buscava a extinção gradual. A relatora, a deputada Bia Kicis, do PL do Distrito Federal, diz que é importante manter o papel moeda.
23: O papel moeda ainda desempenha função relevante para milhões de brasileiros, especialmente para populações vulneráveis, para cidadãos com limitado acesso a serviços financeiros digitais e para aqueles que habitam em localidades com insuficiente estrutura tecnológica. Ademais, o dinheiro em espécie constitui importante instrumento de liberdade econômica, inclusão financeira e segurança operacional. operacional, funcionando como alternativa em situações de falhas tecnológicas, indisponibilidade de sistemas eletrônicos ou interrupções de serviços.
22: A relatora, no entanto, suprimiu o trecho que limitava o acesso do Banco Central aos dados de transações e contas particulares. Outra emenda excluiu a exigência de aprovação do Congresso Nacional, por maioria absoluta, de proposta para extinguir o papel moeda. A proposta que não permite a extinção do dinheiro em espécie ainda será analisada pelas comissões de Finanças e Tributação e de Constituição e Justiça e de Cidadania. Da Rádio Câmara de Brasília, Silvia Minhato.
20: Meio Ambiente.
2: Milton Tardo, do PT de São Paulo, coordenador da Frente Ambientalista, critica o esvaziamento do mês do meio ambiente e repudia o retrocesso na pauta ecológica e a aprovação de projetos que enfraquecem a fiscalização, a preservação e o combate ao desmatamento.
14: Milton Tardo condena a Câmara por ignorar as 35 propostas de conservação sugeridas pela Frente e pela sociedade civil e por esvaziar o debate sobre o desenvolvimento sustentável, ameaçando a biodiversidade e distanciando o Brasil das metas globais de enfrentamento da crise climática.
20: Relações Exteriores.
2: Tadeu Venere, do PT do Paraná, critica a atuação de parlamentares brasileiros nos Estados Unidos, acusando integrantes da oposição de agir contra os interesses nacionais ao discutir tarifas comerciais. Para o deputado, a postura favorece interesses estrangeiros e prejudica o Brasil.
14: Tadeu Venere acrescenta ainda que integrantes da oposição colocam interesses políticos acima dos interesses nacionais. Na visão do deputado, esse tipo de conduta enfraquece a direita e pode ter consequências políticas e jurídicas.
20: Trabalho.
2: Átila Lins, do PSD do Amazonas, apresentou projeto que cria regras para o auxílio fardamento de policiais militares, bombeiros militares e guardas municipais. O congressista esclarece que a proposta uniformiza e critérios de concessão anual do benefício para evitar disputas judiciais nas corporações.
14: Átila Lins pontua que o texto preserva a autonomia de estados, do Distrito Federal e de municípios na regulamentação das despesas. Ele acrescenta que a proposta prevê pagamento em caso de promoção, quando a mudança de função exige novos padrões, insígnias ou peças do uniforme.
20: Transportes.
2: Pompeu de Matos, do PTT do Rio Grande do Sul, defende dois projetos voltados à proteção dos ciclistas. As propostas, segundo ele, preveem a criação de espaços seguros para bicicletas nas rodovias e o planejamento de vias que garantam mais segurança para quem pedala.
14: Pompeu de Matos também propõe aumentar as penas para motoristas que atropelarem ciclistas após dirigir embriagados, participar de rachas, trafegar em alta velocidade ou fugir sem prestar socorro. Ele explica que as medidas buscam reduzir acidentes e preservar vidas.
2: Merlong Solano, do PT, comemora o início das operações de exportação em grande escala pelo porto de Luiz Correia, no litoral do Piauí. Segundo o deputado, o funcionamento do terminal encerra uma longa espera e amplia a capacidade logística do estado para o escoamento da produção.
14: Merlong Solano acredita que o porto deve reduzir os custos de exportação, além de impulsionar a geração de empregos no Piauí. O parlamentar também destaca a participação do governo estadual e da iniciativa privada na viabilização do empreendimento.
20: Economia.
2: Comissão da Câmara aprova a inclusão da Confederação Nacional do Transporte no Conselho Deliberativo do SEBRAE Nacional. Mais informações com Sofia Peçanha.
3: A Comissão de Indústria, Comércio e Serviços aprovou o projeto que inclui a Confederação Nacional do Transporte no Conselho Deliberativo do SEBRAE Nacional. Atualmente, o Conselho conta com representantes da Confederação Nacional da Agricultura, da Confederação Nacional do Comércio e da Confederação Nacional da Indústria. A medida busca incluir o setor de transportes, que, segundo o deputado do PT de São Paulo, autor do projeto, é um elo vital entre as diversas atividades econômicas, facilitando o escoamento da produção agrícola e industrial, além de viabilizar o comércio e serviços. Apenas em março de 2025, o setor de transporte rodoviário de carga atingiu mais de 20 mil novos CNPJs cadastrados como microempreendedores individuais, sendo o setor com o maior número de pequenos negócios criados, de acordo com o levantamento realizado pelo SEBRAE, como ressalta o deputado Guilherme Uchoa, relator na comissão.
4: Além disso, a expressiva participação das microempresas nesse setor reforça a necessidade de inclusão da sua representação no Conselho.
3: O projeto busca reconhecer a importância estratégica do setor de transportes, ampliar a pluralidade de vozes no colegiado e permitir que as demandas específicas do setor sejam devidamente debatidas no âmbito da entidade. O Serviço Brasileiro de Apoio às Micro e Pequenas Empresas, mais conhecido como SEBRAE, é uma entidade privada que promove a competitividade e o desenvolvimento sustentável dos empreendimentos de micro e pequenas empresas. Agora, o projeto que inclui a Confederação Nacional do Transporte no Conselho Deliberativo deliberativo do SEBRAE Nacional será analisado pela Comissão de Constituição e Justiça. Da Rádio Câmara de Brasília, Sofia Peçanha.
20: Desenvolvimento Regional.
14: Juliana Cardoso, do PT de São Paulo, condena a prestação dos serviços da Sabesp e denuncia que moradores enfrentam falta de água, ausência de coleta de esgoto e cobranças indevidas. Segundo ela, há comunidades que recebem tarifas de esgoto, mesmo sem contar com rede de coleta.
5: Juliana Cardoso cobra explicações da Sabesp, a revisão das cobranças e mais fiscalização dos serviços. A deputada também pede a ampliação do acesso ao saneamento básico, afirmando que vai continuar acompanhando a situação no estado de São Paulo.
14: Ao prestar contas de seu mandato, Ricardo Maia, do MDB da Bahia, declara que viabilizou a inauguração de uma unidade de pronto atendimento em Ribeira de Pombal e a entrega de veículos para o município de Tucano.
5: Ricardo Maia também ressalta que participou de obras de pavimentação, reformas de escolas e unidades básicas de saúde nos municípios de Heliópolis e Fátima. Ele afirma que os investimentos vão ampliar a infraestrutura e melhorar o atendimento público na região.
14: Ao fazer um balanço das entregas do governo federal em Salvador, Lídice da Mata, do PSB da Bahia, destaca avanços nas áreas de mobilidade e cultura. Entre as ações, a deputada cita o início da operação assistida do VLT e a reinauguração do Teatro Castro Alves.
5: De acordo com Lídice da Mata, os investimentos em infraestrutura e transporte público contribuem para a revitalização urbana da capital baiana. A parlamentar menciona ainda a implantação de uma pista de skate de padrão internacional no subúrbio ferroviário de Salvador.
20: Agricultura.
14: Daniel Almeida, do PCdoB, registra o primeiro festival gastronômico do Aipim, em Entre Rios, na Bahia. Ele acredita que o evento fortalece a agricultura familiar, valoriza as comunidades quilombolas e incentiva a produção derivada da mandioca.
5: Daniel Almeida também celebra a edição de número 73 da Festa dos Vaqueiros do município de Curaçá. Na opinião do deputado, a tradição, além de movimentar a economia local, contribui para preservar a cultura nordestina.
20: Cultura.
14: Daniel Trzeciak, do PSDB, comemora a reabertura, depois de 16 anos de espera, do Teatro 7 de Abril, em Pelotas, no Rio Grande do Sul. O congressista lembra que o espaço, de 192 anos, é o quarto mais antigo do Brasil e foi tombado pelo Instituto do Patrimônio Histórico e Artístico Nacional.
5: Daniel Trzeciak critica a demora na entrega do Teatro 7 de Abril à população, mas afirma que a casa será fundamental para fomentar a cultura local, valorizar o passado e impulsionar novos investimentos em Pelotas, sua terra natal, que completa 214 anos neste 7 de julho e em todo o estado.
14: Termina agora o Jornal Câmara dos Deputados, produzido pela Rádio Câmara, com trabalhos técnicos de Everson Urani e apresentação de José Carlos Andrade e Márcio Aquilissardi. Uma boa noite para você.
5: Ótima noite para você. A Voz do Brasil volta amanhã.
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0: Love aqui no Baú da Mix. E olha só essa, o Adam Levine escreveu This Love no mesmo período em que estava vivendo o fim de um relacionamento. Ou seja, enquanto muita gente manda textão, fica na fossa, lamenta, chora, ele foi lá, escreveu um hit que tocou o planeta inteiro e ainda levou um Grammy. Tem gente que supera, tem gente que faz história. 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O baú segue com Seal.
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0: 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E uma curiosidade dessa música: o vocalista Tom Chaplin já contou que ela foi escrita para que cada pessoa encontre o seu próprio significado. Em vez de falar de um lugar específico, ela representa aquela lembrança ou aquele refúgio que só faz sentido para você. Talvez seja exatamente por isso que, mesmo depois de 20 anos do lançamento, ela continua emocionando muita gente e a gente acabou de recordar aqui no Baú da Mix. 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O Baú segue por aqui nessa noite de terça-feira, agora com uma nacional. Paralamas do Sucesso.
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1: Mix 11 em ponto, fechando aqui o Baú da Mix dessa noite de terça-feira. Black Eyed Peas, Don't Lie. Valeu todo mundo que participou. Agora a gente vai liberar aquele kit Mix com copo e eco bag. E quem tá levando é o Renan de Jesus, final do fone 3830. Aí, Renan, parabéns. Aguarde que a equipe da Mix vai entrar em contato com você, tá bom? Acabou aqui, ó.
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1: Sem novidade de música e esse é lançamento. A Beyoncé lançou um novo single de surpresa para a alegria dos fãs da cantora. A nova música da Beyoncé se chama Morning Dew e a ideia é que essa faixa seja uma comemoração aos 20 anos de lançamento do álbum B-Day. Esse novo som da Beyoncé foi gravado originalmente em 2013 e agora chega com uma celebração assim do disco da cantora. A música Morning Dew foi produzida pela Beyoncé em parceria com o cantor Pharrell Williams. Vale lembrar que os fãs da cantora estão esperando pelo início da nova fase da cantora com o lançamento do disco Act 3, terceiro ato, para completar a trilogia de álbuns que começou no ano de 2022. Quer ouvir a nova música da Beyoncé? Vai lá então, radiomixfm.com.br.
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0: Mix 11-6. Excelente fim de noite pra você de terça-feira. Tamo de volta aqui na Mix. Agora um pouquinho mais relaxado porque tá começando o Mix Acústico. Aquela programação da Mix pra você relaxar no seu fim de noite. Depois de um dia de muito trabalho, muito estudo, trânsito e tudo mais. Nada melhor que ficar relax, né? Vamos lá. Mix Acústico tá no ar com DJ Snake e Justin Bieber.
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1: Mix 1126, Sheryl Crow, All I Wanna Do, fechando aqui o Mix Acústico dessa noite de terça-feira. Mas amanhã, cedinho, tem mais uma edição pra você aqui na Mix.
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0: Mix meia-noite 2, tá no ar o No Break. Se prepara aí pra essa avalanche de música da programação da Mix. BTS, Swim pra começar.
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8h21 e o Bruno Mars 24 Karat Magic aqui no No Break, 2 horas de música direto. 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

Mixoman 27, The Weeknd, Can Feel My Face, aqui no No Break. 2 horas de música direto, sem nenhum intervalo comercial. 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

0: Ed Sheeran, I Don't Care, foi a última de hoje do No Break. Amanhã tem mais.
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1: Tá chegando mais um Super Mix e agora a gente vai conferir só música legal. Vamos dar aquela turbinada na programação, então aumenta o som pra curtir.
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1: Mix, tá rolando por aqui só música legal. Então continua por aí curtindo. Este é o Super Mix.
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1: Mix e acabou. Você curtiu o Super Mix? Uma atrás da outra. A gente caprichou aqui na programação, né? Toda vez que o Super Mix aparece por aqui, você já sabe como é.

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1: Pergunta da Letícia de São Paulo. Minha mãe compra título de capitalização há 10 anos porque diz que rende e ainda pode sortear 1 milhão. Eu fui fazer as contas e ela tem menos dinheiro do que colocou. Como explico pra ela que isso não é investimento?
5: Letícia, você tá certa. Título de capitalização não é investimento, tá? É um produto que mistura economia planejada com sorteio. A maioria desses títulos rende menos que a poupança e, em muito caso, pode devolver um valor menor do que o que você colocou se você resgatar antes do final do prazo. Mas não bota a culpa na sua mãe, tá? Principalmente o pessoal mais velho, que não tinha acesso à internet lá atrás, acabava caindo no papo do gerente do banco, que muitas vezes oferece porcaria pra ele ganhar comissão. E no título de capitalização, o banco tenta seduzir a pessoa com um monte de sorteio de TV, geladeira, moto. Mas a verdade é que esses produtos são comprados com o dinheiro da taxa dos próprios participantes. Por isso que é tão ruim, né? Como é um negócio tradicional pros mais antigos, você vai ter que ir com calma e mostrar na ponta do lápis como outros investimentos rendem muito mais que isso. Mostra pra sua mãe que o título de capitalização rende pouco pra caramba e que o banco usa aqueles sorteios pra tentar seduzir as pessoas, né? Hoje, uma caixinha, cofrinha, até a poupança mesmo, tem uma rentabilidade bem melhor e vão enriquecer sua mãe bem mais rápido. Só que o ideal é você sentar com calma e mostrar pra ela os cálculos pra ela entender melhor, tá?
6: Se você tiver alguma dúvida, manda uma mensagem pra gente no WhatsApp da Mix, 11 98 8340 8000, e me segue nas redes sociais Primo Pobre no YouTube e @ Eduardo Feldberg no Instagram.
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0: Bom dia! Muito bom dia pra você, meu amigo, você, minha amiga, que a partir de agora nos deixa entrar na intimidade do seu lar e você que circula aí pelas ruas da cidade. Muito obrigado pelo carinho da sua audiência. Está começando a partir de agora o Jornal da Mix. Estaremos juntos até as 8 da manhã, levando o melhor da informação pra você, aonde você estiver. Sempre bom poder interagir com você também aqui dentro da nossa programação, tá? É quarta-feira, metade da semana, né? Pois é, Brasil fora da Copa, Argentina dando show de bola, o Messi sendo mestre em campo, é a vida, né? A vida como ela é. Os campeões do mundo avançaram mais uma partida depois de um jogo emocionante, né? 5 minutinhos ali de bola da Argentina poderia servir de uma oficina de recuperação, quem sabe, da seleção brasileira. Agora são 6:07. Eu sou Marcos Rodrigues. Esse é o Jornal da Mix que pede passagem. Você sabe, nunca foi sorte, sempre foi Deus. Bom dia, Kelsan.
1: Bom dia.
0: Muito bom dia também para nossa querida produtora Ana Cláudia Almeida. Vânia Avelino, a motoqueira do amor, tá voltando pra sua realidade, né? Pés no chão agora, tava flutuando, pilotando a nave, gerando imagens, agora cai na real, está de volta. Bom dia, Vaninha. Pois é, seja bem-vinda também à nossa programação. Olha, cumprimentando aí o repórter Rogério Costa, direto da redação. Um abraço para você, Roger. Também cumprimentando o nosso ex-correspondente internacional e coordenador da Central Gazeta de Notícias, Jonatas Maresia. Um abraço para você também. E ao meu lado, ela, mega empresária, né, do mundo digital, virtual, sempre fazendo as combinações de roupas. Ela que sabe muito, né? Sobre esse universo da moda, a moda nordestina, a moda lagoana. Eu tô falando de Thaís Cavalcante. Bom dia, Thaís!
2: Bom dia, Marcos! Mas gosta, né, da resenha, ele adora. Daqui a pouco eu sou uma personal stylist.
0: Quando você for sucesso, minha e gente, se demorar e por acaso não estiver aqui, se tem uma pessoa que sempre acreditou em mim, essa pessoa vai ser
2: aí. Aí eu gostei, foi motivacional.
0: Aí você vai ter que pagar a rote pra sustentar as meninas também.
2: Misericórdia, mas... Foi motivacional, Marcos, tá valendo. Obrigada pelo apoio, você como sempre incentivando o empreendedorismo, até quando percebe do lado a amiga aqui, no esforço de sempre. Mas é isso, a gente vai em frente e também incentivando os pequenos empreendedores, especialmente, que estão na garra e vivem aí na luta para conseguir atravessar os desafios e as dificuldades diárias. Agora 6:09, o meu bom dia pro Kelsan, né, Kel?
1: Bom dia!
2: Bom dia, Kel! Bom dia a toda a equipe Mix, bom dia a você que já está com a gente aqui na labuta, tentando acordar e tirar a cama das costas, porque quem tá no YouTube vendo a minha cara hoje não tá dizendo assim, ela não dormiu, mas realmente dormi muito pouco. Ontem tive a felicidade de participar e de conduzir mais uma cerimônia promovida pela Academia Alagoana de Cultura, e aí cheguei bastante tarde em casa, fui dormir tarde também, e a gente tá aqui morrendo de sono, mas vamos juntos, porque a nossa missão é deixar você aí muito bem informado aqui no Jornal da Mix.
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2: E entre os destaques de hoje, a organização Arnon de Melo recebe o prêmio Theo Brandão, concedido pela Academia Alagoana de Cultura, em reconhecimento às instituições que preservam a memória e valorizam a identidade da cultura alagoana.
0: Delegado Leonan defende permanência de 158 alunos da UNCISAL e pede modulação de eventual decisão da Justiça.
2: CEMED iniciou esta semana o atendimento aos aprovados na primeira convocação do PSS 2026. São cerca de 650 professores que devem entregar a documentação esta semana.
0: Outro detalhe para você, empresa sem funcionário sancionada pelos Estados Unidos movimentou 29 bilhões.
2: Em Brasília, o Senado aprova o projeto que cria o chamado Pix da Pensão Alimentícia, uma proposta que permite que o pagamento mensal da pensão seja requisitado diretamente pelo juiz, uma cobrança muito mais rápida.
0: Com salário de R$ 9.000, policial alvo da PF tinha em casa coleção de relógios de luxo.
2: Entre as notícias internacionais, os Estados Unidos voltam a realizar ataques contra alvos ligados ao Irã.
0: E os Estados Unidos dizem que é absurda fala de chanceler brasileiro sobre risco de uso de força contra PCC e CV aqui no Brasil.
2: Com essas e outras notícias, o Jornal da Mix está começando agora.
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2: É, meu amigo, antes de você sair de casa, vamos dar aquela conferida na previsão do tempo. Se você já tá na rua, aí agora é encarar, porque o guarda-chuva ainda continua sendo um excelente companheiro. E nessa quarta-feira, a recomendação é que você mantenha ele aí por perto. O dia começa com muitas nuvens, apesar do tempo bom, com tendência de estabilidade, mais períodos de sol e sem chuva. Há previsão, sim. A previsão de chuva rápida em pontos do litoral e da Zona da Mata, isso inclui a capital Maceió, mas também teremos momentos, muitos momentos de sol firme, aquela cara de verão em pleno inverno, tá? Então é assim, mas o tempo em Maceió é assim, pode mudar de repente. No Agreste o tempo varia bastante, com sol em alguns períodos e possibilidade de pancadas isoladas durante a tarde. No sertão, calorão predominando ainda, o sol aparece já com mais força, mas também pode chover de forma rápida e localizada no fim do dia. Temperaturas ficam agradáveis em Maceió, termômetros variando com mínima de 22, máxima de 25 graus, no Agreste pode chegar a 28 e no sertão aos 29 graus, com sensação térmica de até 33. Então, se você está no litoral, mantenha aí o radar ligado, guarda-chuva por perto, porque não se engane, mesmo com o tempo, o dia ensolarado, as nuvens podem prevalecer e pode chover em algumas áreas, mas de maneira também muito rápida e localizada.
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0: Agora são 6 horas e 13 minutos, 6:13, na capital alagoana. Você que desce da parte alta da cidade com destino aí a região central pela Avenida Durval de Góes Monteiro, que junto com a Fernandes Lima compõe o maior corredor de transportes aqui da capital alagoana. Nesse momento o trânsito é bom, tá? Para quem vem da parte alta. Eu alerto que hoje volta às aulas das escolas particulares, ontem voltou também das escolas públicas, então de algum modo o trânsito deve se alterar em breve. A Avenida Fernandes Lima já tem trânsito moderado leve, para você ter ideia, a partir ali do Ibama, né? Então tem que ter cuidado nesse processo de deslocamento. Via Expressa também tem boa fluidez. O recorte que nós fazemos é após a saída do Benedito Bento, sentido Serraria. É possível perceber também o trânsito fluindo com tranquilidade, mas já há uma movimentação interessante nesse momento. A L101 Sul e a L101 Norte, ambas é que seguem com faixa verde, facilitando, né, o deslocamento aí do motorista que vem do litoral sul e do litoral norte em direção à capital alagoana na manhã desta quarta-feira, agora 6:14.
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2: E a cultura alagoana foi celebrada na noite de ontem durante uma reunião ordinária comemorativa pelos 23 anos da Academia Alagoana de Cultura. Nesta solenidade, eu estive presente, conduzi mais uma vez a cerimônia promovida pela Academia Alagoana de Cultura. E ontem, especialmente, 18 instituições que se destacam pela preservação da história, da memória e das manifestações culturais do Estado receberam o Prêmio Theo Brandão, que é uma das mais importantes homenagens concedidas pela Academia. Entre os homenageados, os 18 homenageados, esteve a organização Arnon de Melo, reconhecida por toda a sua trajetória na comunicação alagoana e pela contribuição à divulgação da cultura, das tradições e da identidade do Estado ao longo de décadas. A honraria leva o nome do folclorista, pesquisador e antropólogo Theo Brandão, referência nacional na valorização da cultura popular nordestina. É um prêmio que, acima de tudo, busca reconhecer instituições que, por meio das suas ações, ajudam a preservar o patrimônio histórico e cultural de Alagoas e mantém viva a memória do povo daqui de Alagoas. Uma noite memorável que destaca o papel da Academia Alagoana de Cultura, acima de tudo, como uma instituição ali que luta para manter vivas as tradições. Ontem o Grupo Transarte, o Balé Folclórico de Alagoas, também recebeu a honraria, essa distinção com o Prêmio Theo Brandão. A gente teve também agraciada a Universidade Federal de Alagoas, que hoje já conta com um instrumento próprio ali voltado para valorização e para o incentivo à cultura. Entre tantas outras instituições, a exemplo da Secretaria de Estado da Cultura, Fundação Municipal de Ação Cultural, a FEMAC em Maceió, e tantos outros aqui, Academia Lagoana de Letras, aqui puxando na memória o DITEAL, então a Universidade Federal de Alagoas, que eu já mencionei, e tantos outros que estiveram ali sendo agraciados por essa e reconhecidos pelo trabalho e pela contribuição à cultura de Alagoas. Então, parabéns a todos os homenageados por todo o trabalho da Academia Alagoana de Cultura.
0: Agora são 6 horas e 16 minutos, hora de você ficar por dentro da política.
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0: Com ele, Arnaldo Ferreira. Bom dia, Arnaldo.
2: Bom dia, Arnaldo.
1: Bom dia, gente. Bom dia a todos. Ao comandar a sessão que analisou alguns regimes próprios de previdência de municípios de Alagoas, o novo presidente do Tribunal de Contas do Estado de Alagoas, o ex-deputado e agora conselheiro Bruno Toledo, destacou que a casa passa por uma mudança e revisão geral. Cerca de 80 servidores, de acordo com os bastidores da Corte de Contas, foram afastados, demitidos, servidores em cargos de comissão, de diretoria e terceirizados. Esses setores estão sendo reestruturados, confirmou o novo presidente da Corte de Contas de Alagoas, Bruno Toledo, conselheiro Bruno Toledo. Mas a relação com os poderes, de acordo com Bruno Toledo, aí eu digo Tribunal de Justiça, Ministérios Públicos Federal e Estadual e o Tribunal Regional Eleitoral, essa relação está mantida, é uma relação muito próxima. E com relação também à elaboração dos chamados fichas sujas, prefeitos, ex-prefeitos com problemas ou que de irregularidades na prestação de contas, o conselheiro Bruno Toledo explicou que a Corte de Contas é um órgão auxiliar e que essas informações com relação à inelegibilidade de candidatos e que gestores públicos, não cabe à Corte de Contas afirmar ou dizer, e sim prestar informações. Quem vai dizer quem está ou não inelegível, aí são os órgãos do Judiciário, o Ministério Público oferecendo denúncias, a Assembleia Legislativa e as câmaras municipais. Sempre que for solicitado, os órgãos solicitários, Corte de Contas vai prestar informações e, se for o caso, elaborar a lista de chamados gestores com irregularidades administrativas. Por hoje é só, gente.
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2: 6 horas e 19 minutos, Marcos, vamos fazer um rápido intervalo.
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4: Diego Baroni por aqui, falando do novo filme da saga Star Wars, que já estreou nos cinemas, O Mandaloriano e Grogu, continuação da série The Mandalorian, sucesso no streaming. Nessa nova história, o Mando, um caçador de recompensas, junto com seu inseparável companheiro Grogu, o queridíssimo Baby Yoda, precisa resgatar uma criatura que faz parte de uma raça perigosa de gangsters espaciais para conseguir informações para a Nova República, que ainda está derrotando os últimos resquícios do Império. Então, eu gostei do filme, apesar do roteiro não ser lá muito criativo. A ação é incrível, principalmente as cenas com naves. Agora, o filme empolga até a metade. Aí chega num ponto que parece que tá no fim já, dando a impressão que acabou um episódio da série e vai começar o outro. Mas após uma sequência emocionante, o longa ganha fôlego e entrega um final bom, digno de Star Wars, mas sem muito lugar pra ir, sabe? Poucas referências e sem pontas soltas. Assim, eu acredito que você só vai curtir mesmo se tiver familiaridade com esse universo. Mas se você tá com vontade vontade de assistir só por causa do Baby Yoda, vai com tudo, porque ele não vai te decepcionar. O filme O Mandaloriano e Grogu está nos cinemas. Me segue no Instagram para mais, @DiegoBaroneNoAr. Lá tem o link do canal Kryptonita no YouTube, onde eu apresento vários conteúdos da cultura pop.
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0: Parando já o trânsito aí das ruas da cidade, obrigado pela carona. Você pode interagir conosco se perceber alguma alteração no trânsito pelo 98170-9808. 98170-9808. Informação sobre o trânsito aqui na Fernandes Lima, viu, Kel? Ele continua moderado. Agora, depois do encontro Rotary Fernandes Lima, já é possível perceber um aumento do fluxo sentido Praça do Centenário.
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2: Agora são 6h20 e a gente recebe aqui nos estúdios da Mix a nutricionista Gabriela Canuto. O assunto é muito comum, mas ainda gera muitas dúvidas, que são as intolerâncias alimentares. Afinal, quando é que aquele desconforto depois de comer é apenas um mal-estar passageiro? E quando é que ele pode indicar que o seu organismo realmente não está tolerando determinado alimento? É sobre isso que a gente conversa agora. Seja bem-vinda ao Jornal da Mix, Gabriela. Para começar, vamos trazer aqui, porque a gente já, nos bastidores, já estava tratando aqui das inconsistências intestinais, né? Principalmente nessa hora da manhã. Mas o Marcos agora riu. Mas qual é a diferença de entender que você tem uma intolerância a determinado alimento? E você simplesmente passou ali, teve uma inconsistência, realmente acho que a palavra é essa, pelo horário, ou por ter tomado uma xícara de café quando acordou, ou simplesmente uma disfunção mesmo intestinal, que pode ser comum, dependendo do que você come. Bom dia.
3: Bom dia, perfeito. Muito obrigada pelo convite. E o que você falou faz sentido. Está cada vez mais comum mesmo essas intolerâncias alimentares, né? Hoje estima-se que 65% da população tem algum tipo de intolerância. Então, é comum mesmo. Mas existe a diferenciação, realmente, do desconforto comum e de uma intolerância. Isso a gente precisa ser investigado, né? Não adianta a gente sentir ali um desconforto, gases, dor abdominal, distensão. E a gente simplesmente... tenho intolerância e vou tirar ali o leite, vou tirar o macarrão, vou tirar o glúten. Isso pode até desfalcar mesmo o seu estado nutricional. Então, é importante. Hoje a gente tem testes clínicos, né? Até testes médicos mesmo, como o hidrogênio expirado. Então, a gente precisa saber para poder tratar isso aí. E hoje no mercado tem muita solução para quem tem intolerância alimentar. Então, é muito importante a gente investigar mesmo.
0: O que é que está levando ao surgimento dos casos? Existem pesquisas nesse sentido? É o fato dos alimentos serem mais processados ao longo do tempo, terem mais conservantes ao longo do tempo? Por que a nossa resistência ao alimento, que sempre foi algo tão natural, hoje está causando tanto problema, doutora?
3: Não, na verdade, isso acontece por causa do aumento de diagnóstico mesmo, por causa da evolução, né, que a gente tem aí nos estudos clínicos, até na história alimentar do paciente, a gente consegue investigar melhor as causas, certo? Intolerância alimentar sempre existiu, claro que com os processados, com os alimentos

0: que digere a lactose. Uhum. Então é muito da genética, da idade.
1: A condição natural que
0: condição natural do corpo, isso. Com o tempo, é, tem gente que tem geneticamente mais chance de ter intolerâncias. E aí, com o tempo, a nossa enzima lactase vai diminuindo. Ou então, se você tem um problema gastrointestinal é mais grave ali, ele pode vir a desenvolver uma intolerância alimentar.
2: Isso tem fator genético? E eu digo isso pelo simples fato de conhecer pessoas que já numa fase, depois dos 40 anos, descobriram que tinham intolerância à lactose e tiveram ali que mudar seus hábitos alimentares de repente. A gente fala muito em intolerância à lactose e ao glúten. Existem também outros tipos de tolerância, de intolerância?
0: Tem.
2: São duas perguntas em uma, Gabriela, só para a gente entender por que as pessoas cada vez mais estão diagnosticando intolerâncias alimentares já numa fase após os 40 anos, após os 30. E o que leva a esse tipo de intolerância? São os hábitos alimentares de maneira geral, consumo excessivo de produtos ultraprocessados? O que pode levar, ou se é basicamente o fator genético?
0: Isso foi o que a gente acabou de falar. Realmente, o fator genético é o principal, certo? É como a gente chama de primário, é o fator genético e a idade. Com o tempo, a gente vai sim desenvolvendo essa tolerância à lactose, porque vai diminuindo aí as enzimas do intestino, mas pode vir a acontecer uma doença gastrointestinal e a gente também ter essa intolerância. E sim, existe intolerância aos outros alimentos, mas a intolerância à lactose, ela realmente é a mais comum. E a intolerância ao glúten também é diferente ali à alergia, né? Porque a gente condiciona muito intolerância à alergia. Intolerância, ela não é uma doença em si, né? Ela tem um tratamento ali conservador, a gente pode consumir uma enzima, mas aí a alergia, ela já envolve o sistema imunológico, já é totalmente diferente, pode ter condições mais graves. Então, é por isso que é importante sempre investigar mesmo o que é que a gente realmente tem, ao invés de sair cortando os alimentos e não ter aí uma desnutrição.
1: Qual é a principal característica de alguém que tem intolerância alimentar? É sempre o desarranjo intestinal? Ou tem alguma condição, calafrio, provocar febre, insônia, tem algum outro sintoma ou é sempre clássico a famosa dor de barriga?
0: Não, nem sempre o paciente, a pessoa, o indivíduo vai ter dor de barriga. Uhum. Pode ter uma distensão abdominal, né? Ficar com aquela sensação de empachamento, a barriga muito distendida. Pode ter um excesso dos barulhinhos intestinais, então que é...
1: Atenção, hein? Barulhinhos intestinais, viu, Kel? Não é os que saem, são os dentro do intestino. Quer dizer que, no caso ali, há uma alteração. Você nota que tem...
0: Aquele barulhinho, ele é um barulho normal, certo? É o famoso peristaltismo intestinal acontecendo. O que a gente conversou
1: natural.
0: Um pouquinho antes. É natural. Mas se tiver uma quantidade maior daquele barulho, junto aos incômodos intestinais, a distensão, e sim, pode vir a ter diarreia, mas nem todo mundo tem diarreia. Muita gente relata realmente um abdômen distendido e dor abdominal. É muito incômodo, né? Você ter dor abdominal, você ter uma distensão, você ter muitos gases ali.
1: Causa insegurança.
0: Insegurança, né? Você vai trabalhar com a barriga doendo, distendida, cheia de gases.
1: Congestionamento.
0: E até causando diarreia, porque pode isso atrapalha, assim, realmente o nosso dia a dia, né? Então é importante sempre investigar, procurar um médico, procurar um nutricionista para realmente cuidar da sua alimentação e ver o que é que você pode fazer com essas informações.
2: Vamos lá, vamos tentar aqui fazer um bate-bola, bate rapidinho de resposta. Um alimento que muita gente considera saudável, mas para quem tem intolerância pode fazer mal.
0: Vamos lá, é porque eu tento sempre... você falou bate-bola, eu já tô com... desmistificar isso, certo? Para quem tem intolerância, não é para consumir realmente... os alimentos que têm lactose. Né? Mas é o que eu tô dizendo, a indústria hoje, ela tem alimentos que já colocam, já incluem a enzima, entendeu? Então, não é um alimento que realmente vai causar. Hoje nós temos leites e queijos maturados, que diminuem muito essa lactose mesmo, essa intolerância à lactose que a gente tem. Então, assim, tem
2: solução.
0: Quem tem
2: intolerância ao leite...
0: Pode consumir o alimento. Pode. Os leites sem lactose, eles são leites seguros, tá? Eles não têm nem menos cálcio, nem menos proteína. Eles incluem ali a enzima. Então, o leite já vem como se fosse com a enzima que é digerida ali.
2: O problema é o leite da vaca mesmo?
0: Não, todos os alimentos que tiverem lactose...
2: Eu falo... Eu

0: Falo porque a gente hoje tem leite de castanha, leite de amêndoa, leite
1: de
0: tudo.
1: É porque chamam de leite, mas não é leite, é bebida.
0: Bebida,
1: é,
0: né?
1: É bebida da castanha. Leite realmente não é.
0: Tá vendo, gente, como
1: não,
0: é?
1: Não, não é leite,
0: mas
1: é uma bebida.
0: Mas você compra como leite. É. Leite de castanha, leite de amêndoa.
1: De arroz, leite. Tem... Não é, tá? Não é. Pode ser sim uma solução, essas bebidas, mas... Não é necessário, digamos assim. A gente pode consumir ali o leite sem lactose ou até consumir a enzima quando consumir a lactose. Então, hoje tem no mercado a enzima em cápsula, a lactase em cápsula. Então, assim, vai viajar, quer comer ali um macarrãozinho com queijo, um negócio bem na Itália.
2: Fundi.
1: Aí eu não vou comer. Leva o comprimidinho da lactase e vai dar certo, entendeu? Dá certo.
0: Ah, uma dúvida que eu acho que é muito frequente, porque esse é um assunto muito comum, né? Hoje
2: é quase uma consulta, né?
0: É uma consulta.
2: Você tá fazendo quase uma consulta aí, né?
0: Você tá aqui olhando pra mim,
2: eu
0: como quem diz, vai.
2: Eu sou saudável, então
0: então tá bom. Mas muitas é uma frutas. Dúvida que pode ser sua também, tá? Deixa de ser assim, essas coisinhas, tá? Mas, Gabriela, muita gente, quando... consome o leite especificamente, o glúten já dá aquela sensação de empacho no relato de muitas pessoas. Mas quem consome o leite especificamente em determinadas horas, relata que dá estimula a ação intestinal. Quando é, e sempre estimula a ação intestinal. Então, quando é que esse sempre é sinal de alerta? E quando você realmente tem que dar uma moderada ou buscar um diagnóstico mesmo de intolerância alimentar. E eu pergunto e insisto nisso, porque se confundem muito os sintomas. Tem pessoas que consomem o leite e toda vez tem diarreia. Ou toda vez, com poucos minutos, já dá vontade de ir ao banheiro. Então, quando é que isso passa a não ser normal?
1: Perfeito. Se vier carregado aí, se vier com outros tipos de sintomas, como dores, distensão, isso tem que ser observado, tá? Outra coisa que precisa ser observado é consumir esse leite com o quê? Né? Consumir esse leite puro. Então, o histórico alimentar do paciente, ele é muito importante para esse tipo de diagnóstico, tá? A gente precisa ver se esse leite veio ali com um sanduíche, um hambúrguer, Então, o histórico alimentar é pra gente ver se esse paciente tá consumindo muita gordura também, porque o excesso de gordura, ele causa esse desconforto gastrointestinal. Então, será que é o leite puro que ele está consumindo, ou é o leite ali com chocolate, com Nescau, ou com sucrilhos, o que seja, entendeu? Então, é isso, a importância da avaliação clínica, nesses casos, é muito importante. Às vezes, só uma mudada na alimentação junto do nutricionista, você volta a consumir leite tranquilamente e vê que você não tinha essa intolerância. Certo? Diferente do que muita gente fala, o leite não é inflamatório, né? Não é. Para as pessoas que não têm intolerâncias, ele não causa nada em você. Se você tiver uma sensibilidade já ali, você já sente. Então, você precisa procurar realmente o diagnóstico ou o nutricionista. Não dá para sentir dor e deixar para lá. Sempre sentindo dor e deixar para lá. Sentir dor e deixar para lá. Não pode, entendeu? A gente precisa realmente procurar... É um diagnóstico tão simples de fazer, é uma coisa tão simples, que o ideal é realmente procurar e ver aí, talvez, a gente tira o alimento, tira o leite, observa, depois reintroduz o alimento na dieta, observa de novo. Então, é isso que a gente pode fazer. É simples, entendeu? Às vezes eu tiro...
0: Tudo tem leite, né?
1: Mas ainda muita bem, coisa, né? Tem leite.
2: Eu não pode quero ir. Interromper a sua consulta, mas só porque de repente vai que tem alguém ouvindo, né? Quando a crise está instalada, o que é que faz para tentar conter? É simplesmente mudar a alimentação totalmente para coisas naturais, tomar água, chá de boldo, o que é que daria jeito, assim?
1: Então,
2: como eles estão aqui, essa situação deles, assim?
1: Provavelmente a situação deles não foi uma intolerância, né? Deve ter sido algum tipozinho de infecção. Existe essa diferença também da infecção intestinal, que o corpo, ele vai tendo ali, por exemplo, diarreias e dores até melhorar, e a intolerância... Naquele instante, entendeu? Comia lactose, sou intolerante. Comia glúten, sou intolerante. Fui ao banheiro, eu já fico melhor, entendeu? A não ser que você consuma compulsivamente ali a lactose. Então, o que deve fazer em casos de diarreia por infecção é diferente do que fazer pela intolerância. Então, quem tem uma infecção intestinal, tá no momento de infecção intestinal, tem que ver até o seu nível de desidratação, por exemplo. Se você for ali durante 3 vezes ao banheiro, tá se sentindo bem, tem que ir mesmo, tem que deixar sair até melhorar. Mas se você vê que já tá passando pra uma infecção mais grave, tá sentindo calafrio, tá vendo que tá desidratado, tá ficando tonto, você tem que ir pro hospital, tem que tomar soro, né? Mas no normal mesmo é realmente se alimentar bem, frutas, verduras, proteína. Tentar comer, não comer não é uma solução.
2: Não comer não é uma solução.
1: Não, você então comer ter... e botar pra fora ali o que tá fazendo mal.
0: É, existe hoje na internet uma gama de testes que prometem identificar diversos tipos de intolerâncias alimentares. Na internet a gente encontra de tudo, né? Mas até que ponto esses testes são confiáveis? Essa é uma dúvida grande, porque eu já ouvi muita gente comprando, dizendo que comprou e identificou que tinha lactose. Então, esses exames são realmente confiáveis? Até que ponto dá para confiar? O que é que devemos observar se realmente for por esse caminho? O consumidor realmente precisa ter cautela, né?
1: É, perfeito. Muita coisa na internet hoje, muita informação na internet, né? Então, até os profissionais da área da saúde, eles ficam um pouco retraídos com tanta informação. A gente tenta passar a informação que tem respaldo científico, né? E foi os que eu falei aqui para você, é o teste, o diagnóstico clínico, é a história alimentar do paciente, né? É hidrogênio por expiração. Então, nós temos já hoje o que tem respaldo na literatura e o que funciona. O que a gente vê na internet realmente não tem ali um respaldo científico, né? Não tem estudos suficientes na literatura. Então, eu não aconselho, porque realmente é uma perda de tempo, né? A gente podendo ali investigar de forma correta, procurar um profissional, vou pesquisar na internet, porque acontece de pesquisar na internet, mas vai ter que uma hora procurar o profissional. Então, vamos poupar tempo e vamos direto para o profissional, né?
2: Pois é importante você ganhar tempo, se cuidar, ter qualidade de vida, que é disso que a gente está falando, né? Principalmente para que você descubra uma solução para ter essa qualidade de vida ao longo dos anos, né? Agora, o problema é que às vezes acontece a manifestação de intolerâncias já depois de um tempo. Você, mas eu nunca tive problema, agora passou a ter. Então é isso que ela falou, a sua idade contribui para isso, porque algumas enzimas que antigamente você produzia em massa, agora diminuíram, né? Gabriela Canuto, nutricionista, deu uma aula aqui, salvou aqui a galera, deu uma orientação, o pessoal tá meio abatido, né? Eu não, tô bem. Mas assim, ela veio na hora certa.
0: Olha, não se entrega,
2: no
0: viu?
2: Momento
0: que a gente
2: certo.
0: Conhece o seu histórico.
2: Gabriela, boa semana pra você, volte sempre, sucesso na sua gravidez, uma boa hora, tá certo, pra você. Beijão, até a próxima.
1: Muito obrigada.
0: 6h40, Jornal da Mix volta já, fica com a gente.
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4: Pergunta do Gustavo, de São Paulo. Dudá, eu sou motorista de aplicativo. O carro alugado tá caro demais e fui ver de financiar um usado. Mas pediram 40% de juros ao ano. Vale a pena assumir essa bucha pra ter algo que é meu? Ou o aluguel ainda é um mal menor?
5: Gustavo, quem segue meu canal sabe que eu raramente sou a favor de aluguel de qualquer coisa. Porque no aluguel você fica pagando por um tempão pra um negócio que nunca vai ser seu. No seu caso, se você puder financiar um carro, vale mais a pena. Tem vários vídeos lá no meu canal com todos os cálculos mostrando como até pra quem trabalha como motorista de aplicativo, vale mais a pena financiar seu carro do que ficar alugando, porque o aluguel de um carro já é caro. E se você usa o carro pra trabalhar, aumenta mais ainda. O problema é que no seu caso a loja tá enfiando a faca nos juros do financiamento, tá? Hoje os juros de um financiamento de carro estão na faixa de 26, 28% ao ano. Então, você tem que ver se essa loja cobra valores abusivos mesmo, ou se é porque o seu score tá muito baixo. Quando o nosso score tá baixo, os bancos acabam aumentando os juros por não terem certeza se você vai pagar direitinho as parcelas ou não. Então, pesquisa melhor, vê como ficaria o financiamento em outras lojas e vê como é que tá o seu score, tá? Se tiver vermelho, tenta melhorar isso e, enquanto isso, dá uma olhada no preço de outros carros, em outras locadoras, para ver se consegue um aluguel mais barato até liberarem o seu financiamento.
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2: Alô, Maceió. Acorda, Maceió. É isso mesmo, né? Acordando pra vida, pra encarar aí a realidade do trânsito também na manhã aí desta quarta-feira, tá? Nesse momento o deslocamento ele se dá de forma tranquila, mas em especial pra quem sair um pouco mais cedo, né? Porque já tá completando aí o percurso na chegada à capital alagoana. A L101 Sul e a L101 Norte já tem trânsito moderado em ambos os casos, tá? Quem chega pela L101 Norte já percebe ali um fluxo um pouco maior. Na Serraria, isso também é perceptível, em especial para os motoristas que estão ali próximo ao José Tenório, caminhando para o encontro na Serraria e Barro Duro. 6h44.
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0: Vamos agora à participação de Mozar Luna com o Boletim Integração.
11: Bom dia, estamos de volta aqui com o Boletim Integração de hoje, nesta quarta-feira, com muitas informações dos municípios alagoanos, começando com Coruripe, que está com as inscrições abertas ainda para o programa Minha Casa Minha Vida, até o dia 10, isso mesmo, a sexta-feira, né? Então você que está aí com o seu projeto de casa própria, corra para se inscrever, tá certo? Procurar aí a sede do Cartão Cidadão lá em Coruripe, localizado na Avenida Engenheiro Gutenberg Breda, ou na quadra René Bertollet, lá no distrito de Pindorama, no horário de 8 às 14 horas. Os conjuntos João Beltrão 1, 2 e 3, e a área foi adquirida pela Prefeitura, um valor de R$3 milhões, com recursos próprios para viabilizar o projeto, tá certo? Muito importante, o déficit habitacional lá em Coruripe é muito grande, e o prefeito Marcelo Beltrão se dedica a suprir essa necessidade de moradia própria. Então, o programa Minha Casa Minha Vida em Coruripe está com prazo para se encerrar as inscrições no próximo dia 10, tá bem? Tá aí. Bom, e ainda em Coruripe, a saúde acaba de conquistar um dos maiores investimentos de sua história. O prefeito Marcelo Beltrão anunciou um investimento de R$28 milhões, certo? Com em parceria com o Ministério da Saúde para ampliar e fortalecer a rede municipal de atendimento. Tá certo? Os recursos serão aplicados na construção de um novo centro de atenção psicossocial, um CAPS, e de um centro de reabilitação e de uma policlínica com 16 especialidades médicas e de duas unidades básicas de saúde, UBS, ampliando o acesso da população aos serviços de saúde mais modernos, humanizados e de qualidade. E agora vamos a Penedo, isso mesmo, a parceria entre o governo do estado de Alagoas e a prefeitura de Penedo amplia a oferta de cursos que qualificam a mão de obra da população de baixa renda, sem custos para os participantes. A administração é responsável pelo investimento da capacitação da mão de obra, tá certo? Olha, e quem participa do cartão CRIA também está podendo participar. Os cursos abertos são gerenciamento para mídias sociais, barbeiro, design de sobrancelhas, unhas em gel, tá tá bem? Inscrições estão abertas, são 25 vagas para cada uma dessas profissões, esses cursos, né? E está sendo feito até o próximo dia 9, quinta-feira, amanhã, termina amanhã, tá bom? Então você pode procurar a Secretaria Municipal de Assistência Social, de 8 às 13 horas, apresentando o documento oficial do cartão CRIA, se for beneficiário do programa, tá bem? E em Penedo também teve a entrega de máquinas agrícolas a famílias de produtores rurais, tá certo? Uma parceria da Prefeitura com a Codevasf. Isso é um programa que está sendo desenvolvido em todo o estado de Alagoas. Inclusive, a gente comentou já ontem que em Maragogi também teve essa ação desenvolvida pela Codevasf, tá bem? Olha, o senador Renan Calheiros se posicionou pelo fim da escala 6x1, principalmente para mulheres, né? Segundo o senador, as mulheres movem o Brasil, trabalham, empreendem, cuidam da casa, dos filhos e muitas vezes assumem dupla função e até tripla jornada. Para ele, defender o fim da escala 6x1 também é defender mais qualidade de vida para milhões de brasileiras. É garantir mais tempo para a família, para o descanso e também o autocuidado. Está aí um posicionamento do senador Renan Calheiros defendendo o fim da escala 6x1, principalmente para as mulheres que tanto trabalham. Realmente, as trabalhadoras têm, a mulher trabalhadora tem uma função exaustiva, né? Chega do trabalho e vai cuidar da casa, do filho, e isso é realmente um trabalho muito cansativo e que precisa do apoio de todos para o fim da escala 6x1. Olha, vamos a Arapiraca, certo? A Ronda dos Bairros é um sucesso, está aí causando grande polêmica na cidade, polêmica positiva, as pessoas estão adorando ver os carrinhos amarelos, certo? Mais segurança, mais tranquilidade, mais policiamento na cidade, graças a essa parceria do governo do estado de Alagoas e a prefeitura de Arapiraca, certo? Isso foi um projeto pedido pelo prefeito Luciano Barbosa e o deputado federal Daniel Barbosa, que trabalham bastante pelo município de Arapiraca. Bem, a gente vai ficando por aqui, voltamos amanhã.
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2: Olha, o lixo, né, notícia em toda a capital alagoana, né, por conta da lentidão aí da coleta, né? A TV Gazeta tá mostrando aqui, próximo a nós, os colegas ali da Panificação Brasília, né? Aqui é a área nobre da capital alagoana, bairro do Farol, quer dizer, a padaria de um lado, a menos de 10 metros, uma pilha de lixo tremenda, tá certo? Que não teve tempo ainda de ser coletada, né? E aquilo ali é fruto das últimas 72 horas, não é? Deixa eu ver, 72, né? Segunda, terça, quarta, né? 72. Só que em alguns casos tem um acumulado do final de semana. Então são 3, 4 dias, no final de semana, com mais famílias em casa, você produz mais lixo. E aí começa a semana, então já tem o lixo da semana e vai se acumulando. Os pequenos pontos comerciais também produzem e resultado tá lá. O lixo acumulado, amontoado, tá certo? Os ratos fazendo a festa durante a noite, os gatos rasgando as embalagens com os cães em situação de rua, ainda tem os catadores. Veja que situação Maceió tá vivenciando, tá? E as pessoas estão percebendo, né? Eu só acho injusto não ter sido resolvido o problema ligado a esse universo de contratos com as empresas e da situação dos garis anterior à passagem do poder para o prefeito Rodrigo Cunha. Porque é injusto você ter aberto a mão de 4 anos de mandato como senador em função de um acordo para viabilizar a entrada na política, né, por cima, porque foi prefeita, mas parece que não teve muita repercussão boa lá na cidade. Mas entrar no Senado Federal na condição de suplente, que é a mãe do prefeito, senador Eudócia, e no momento que ele vai exercer a gestão da cidade, o que parecia ser básico, não é mais básico, que era a coleta de lixo. A gente estava sem ter problema com lixo há muito tempo. A última vez que a gente teve problema com lixo, de repercussão, que queimaram muito, né, o ex-gestor, foi com Cícero Almeida. Mas ele fez o aterro sanitário, entrou para a história como o gestor que fez o aterro sanitário. Tirou o lixão de onde estava e fez o aterro sanitário. E graças a esse gesto político lá atrás, ontem a gente estava entrevistando aqui o representante da MRV, a cidade está crescendo para uma área onde tinha um lixão, né, no passado, né, que é a região de Cruz das Almas. Virou aterro, a partir dali passou-se a ter condições de fazer investimentos naquela área. Então, quer dizer, é lamentável. Eu particularmente, lamento muito. A gente entrevistou o Rodrigo aqui, a gente viu o olho dele brilhando para administrar essa cidade. E ele não merecia que, no momento que ele assumisse, exatamente na semana seguinte a assumir a prefeitura, ele enfrentasse algo assim. Porque até então, a Maceió que estava passando no comercial parecia uma Maceió dos sonhos, né? A Maceió era quase a Maceió da internet, da rede social, na televisão. Um povo feliz, sorrindo, umas músicas baianas, as crianças dançando, todo mundo, e é massa. Agora é uma massa de lixo, né? Espalhada no meio da rua, com mosca, com escorpiões, com os roedores. Então, queria ser solidário aqui ao prefeito Rodrigo. Espero que o senhor encontre uma saída para isso, né? Para que volte a se regularizar, porque a população não merece, mas também a sua história não merece isso, né? Porque o senhor fez tudo correto, cumpriu o acordo, se afastou, ficou resiliente, não criou problema, está aceitando agora essa ingerência de pessoas dentro da gestão, gente que não sabia nem onde ficava Maceió, agora sendo nomeada para trabalhar em Maceió, quer dizer... É, em função de acordos políticos, né? Mas ao mesmo tempo a cidade passando por essa questão do lixo. Então realmente as autoridades, eu não sei mais para onde a gente apela, né? É quando vê um gari passando na sua porta, bater palma para ele, oferecer água, entendeu? Marcos, meu amigo, você quer usar o banheiro? Obrigado por você vir na minha rua, porque a gente só tá lembrando do valor que os garis têm agora.
0: Você lembra que a gente falou que esse estava um problema muito localizado na região alta da capital? Mas o que a gente observa agora é que até em ruas ali paralelas
2: à
0: orla...
2: Na sua rua, lá na área nobre.
0: Tá demais,
2: lá.
0: Gente. Tá lixo em todo canto. Então, a gente estava comentando aqui nos bastidores, é um movimento, é uma mobilização nacional. Mas tiveram contratos que ficaram em abertos com a saída de JHC aí pelo período eleitoral. E aí a prefeitura não teve o tempo hábil. Sim, mas e agora?
2: Teve,
0: não
2: vamos discutir mais o que passou. Teve questões que pagamento, né, de contrato com as empresas. Tem pessoas que prestaram serviço. Aí já vamos para outra área, que é a área de saúde. Que prestaram serviços na área de saúde que não receberam. Entendeu? Agora é porque são segmentos, né, que as pessoas ficam sofrendo calados. Mas acontece que as clínicas que prestam serviço ao município têm trabalhadores para pagar. E as pessoas estão aí, são dois, três meses para resolver problema, não é? As pessoas tendo que se rebaixar a ficar mandando mensagenzinha para político A, político B, para ver se resolve o problema, e não resolve. Então, essa é uma situação. Agora, isso não estourava antes da saída do prefeito. Então, agora está vindo à tona. Então eu só lamento, porque quem está respondendo, quem está levando a pancada é o prefeito Rodrigo Cunha, que não é candidato a nada, ele é candidato a administrar a cidade. Agora está tendo que fazer, obviamente, perder essa energia em função dessa história. Vamos falar de outra coisa que só acontece em Alagoas, é o seguinte: aprovaram a lei, e a lei ela permitia que alunos alagoanos tivessem uma pontuação diferente na hora de fazer a seleção para o vestibular. Em especial, vestibular para a Escola de Ciências da Saúde aqui de Alagoas, a UNCISAL. Era uma bonificação regional de 10%. Isso foi aprovado, foi ideia da deputada Cibele. Isso passou por avaliação da Procuradoria-Geral do Estado, e foi sancionado pelo governador. Resultado: 158 alunos de boa fé tiveram essa pontuação e começaram a estudar o curso de medicina. Eis que está havendo um questionamento dessa situação. Ontem, o deputado Leonan saiu em defesa da permanência dos 158 estudantes matriculados na UNCISAL, por meio da bonificação de 10% no exame do ensino médio. O parlamentar afirmou ser favorável à constitucionalidade da Lei 9.365 de 2024 e pediu que, caso a norma seja considerada inconstitucional pelo Tribunal de Justiça de Alagoas, a decisão preserve o direito dos alunos já beneficiados. O que é que pode ocorrer? E a gente obviamente conta, né, aí com a racionalidade de quem vai julgar isso. Tinha uma decisão apenas envolvendo um processo, um magistrado, ficaria só para um magistrado, mas vai ser levado para o pleno. O que é que pode ocorrer? É entender que quem foi beneficiado pela bonificação agora não o fez de forma, obviamente, a prejudicar e fugindo qualquer norma. Pelo contrário, fez de boa fé. E para não ser prejudicado, teria sua vaga mantida. Mas a lei deixa de existir já para o próximo, a próxima seleção de estudantes. Então, é algo considerado nesse sentido. Eu só me pergunto por que a casa que produz leis, que é o Parlamento Alagoano, está sendo alvo de algo assim, porque é uma decisão muito importante para formarmos médicos alagoanos que continuem trabalhando em Alagoas. Mas enfim, se é lei, a gente tem que respeitar, mas que esse debate venha a ocorrer. Há um princípio jurídico que diz que a lei não pode retroagir para prejudicar. Então que ela não retroaja para prejudicar quem já entrou, né? Porque esses jovens não merecem passar por essa situação. 6:58. 6:58.
0: Vamos trazer aqui uma informação sobre um acidente que chamou a atenção durante um sepultamento em Belo Horizonte. Gente, isso aconteceu na tarde de ontem. E olha o que aconteceu. Um coveiro caiu numa cova com cerca de 4 metros de profundidade enquanto trabalhava no enterro. Dá para imaginar essa cena? Segundo o Corpo de Bombeiros, o trabalhador perdeu o equilíbrio ali durante o serviço, caiu na sepultura, ficou inconsciente por alguns instantes. Equipes de resgate foram acionadas, imagina o desespero numa situação dessa. Realizaram a retirada da vítima com equipamentos de salvamento e encaminharam o coveiro para atendimento médico. Mas, apesar do susto, ele foi resgatado com vida, tranquilo. Mas onde é que está a segurança no ambiente de trabalho, né? Que situação...
2: Apaga, o cara é bom, cavar uma sepultura de 4 metros...
0: 4 metros, mas Marcos, em vários... cemitérios, hoje o espaço lá embaixo é profundo.
2: 4 metros? Não sabia, não.
0: Você 4 metros eu achei muito também, mas enfim, né? Mas é profundo.
2: E chega... o enterro ficou paralisado enquanto fazia
0: ficou
2: o socorro?
0: Ficou paralisado, né? E a rotina, realmente uma situação inesperada, porque ele deve ter se desequilibrado mesmo.
2: É, claro.
0: E na hora que estava arrumando ali o processo de descida. E eu fico imaginando essas pessoas, né? Nesse
2: sepultamento. Alguma coisa o puxou pra baixo, né?
0: Gente, aí você já tá imaginando coisa.
2: Ah, essas, né? Teorias eu adoro, esse negócio de...
0: São profissões, meu amigo, que já tem tanta superstição, né?
2: Tem envolvido. Um coveiro que ele é filósofo, ele é sucesso na internet. Não sei se você já seguiu ele, eu vou tentar pegar um vídeo dele. Que ele cavando sepulturas, ele dá mensagem. Tá vendo aqui, ó? Você que é metido, que é arrogante, que não respeita os amigos, que rouba a família. Vem parar aqui, ó. Você vem parar aqui, ó. Uma pessoa como eu, que não tem o seu nível, é quem vai mexer por você aqui pra botar você aqui. É o coveiro filósofo. Eu vou mandar pra gente botar. Eu vou procurar.
0: Pode mandar, quero seguir.
2: É o coveiro filósofo. Ele dá altas mensagens assim. Pra você pensar na sua vida. Você, né? Que não gosta de perdoar. Você que é orgulhoso. Você. Aí bota lá e ele cavando. Se você parar aqui, ó. Aí botando assim a pazinha de pá em cima do caixão.
0: Mas é real.
2: É, né, o coveiro filósofo. É muito bom.
0: A real. Pra todo mundo parar pra pensar realmente. Porque viemos todos do mesmo lugar e vamos todos para o mesmo lugar. Não tem
2: com
0: jeito.
2: Com certeza. 7:01.
0: Vamos fazer um rápido intervalo.
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12: Diego Barone com uma dica imperdível de game agora, hein? É o Lego Batman, o legado do Cavaleiro das Trevas. Eu tô jogando e assim, já se tornou meu mais novo vício. Que perfeição, tá? Eles conseguiram juntar duas jogabilidades consagradas num único game. A do mundo dos jogos da Lego e a infinidade de pecinhas pra destruir e montar, cheio de quebra-cabeças e bom humor. E a do mundo do próprio Batman nos games. Sabe aquele jogo, o Batman Arkham City? Tem o Arkham Knight também, dois grandes sucessos. Então, é como jogar esses jogos, mas em formato Lego. Mas vai muito além disso. Você tem uma ideia? Na fase de introdução, você joga com o Bruce Wayne no caminho pra se tornar o herói, com todo o treinamento, e que junta numa única história tramas de todos os filmes do Batman, entrelaçadas, encaixando referências uma na outra de um jeito muito criativo, e isso tá presente em todos os momentos. E tem diversas roupas famosas do Batman pra você usar, muitos outros personagens jogáveis, além da chance de pilotar várias versões do Batmóvel. É gostoso de jogar, leve, divertido, não é tão difícil, apesar que tem uns desafios interessantes, e celebra o personagem de um jeito único. O jogo Lego Batman, o legado do Cavaleiro das Trevas, está à venda para diversas plataformas. Me segue no Instagram para mais, @DiegoBaroneNoAr, e lá tem o link para o canal Kryptonita no YouTube, onde eu apresento vários conteúdos desse universo.
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0: E atenção, o trânsito na capital lagoana na manhã desta quarta-feira. Havia expectativa aí de que ele ficasse mais congestionado, né? Até que tá dando aquela seguradinha assim, porque a chegada pela L101 Norte não tá tendo dificuldade. O trânsito tá fluindo com total tranquilidade. Na Fernandes Lima, a gente tinha um áudio, inclusive, de um colaborador nosso, né? Sempre os motoristas por aplicativos, que estão sempre ligados aqui no programa, tem uma contribuição, porque tinha um caminhão parado, né, ou possivelmente falha mecânica, próximo ao CEPA. Vamos aos detalhes.
2: Bom dia a todos da Rádio Mix. Aqui é Carlos, motorista de aplicativo. Tem uma carreta parada em frente ao CEPA, sentido centro. Eu não sei se ela está quebrada ou aconteceu alguma coisa. Só sei que ela está sem motorista. Motorista não está lá. Ela está parada, uma carreta. Todos avisados aí, daqui a pouco o trânsito está daquele jeito.
0: Valeu, obrigado pela presença, participação aqui também no Jornal da Mix. Obrigado pela sua audiência, por nos dar uma carona todas as manhãs e contribuir aqui com o nosso programa, tá? Na Fernandes Lima, não está aparecendo essa indicação de carro quebrado ou acidente, né? Mas o trânsito nesse trecho que ele fala já está um pouco mais intenso também. Então, atenção, você que vem por aí, tá legal? 77.
3: Gente, vamos à participação agora do blogueiro e jornalista Edivaldo Júnior.
4: O tema de hoje é propriedades rurais. Eu ontem comentei um pouquinho a chegada do Ronaldo Targino à Ematé. Ele assumiu a presidência da Ematé em junho e eu conversei um pouco com ele. Ele quer fazer umas mudanças lá. Eu aproveitei para atualizar no blog do Edivaldo Júnior alguns dados interessantes que me chamou muita atenção, esse levantamento que eu fiz aqui no Censo Agropecuário de 2017, que é o dado mais recente que a gente tem efetivamente aí do IBGE. Bom, em 2017, Alagoas tinha 98.542 estabelecimentos agropecuários, ou seja, propriedades rurais, quase 100 mil propriedades rurais, e destes, 82.369 são da agricultura familiar, o que corresponde a 83,6%. Olha, mas um dado interessante é que todos esses estabelecimentos juntos representam aí 1.636.712 hectares. Naturalmente que deve ter diminuído um pouco de lá para cá, porque existe uma expansão urbana muito forte em Alagoas e uma pressão muito forte aí contra a propriedade rural. Dados mais interessantes também aqui para a gente comentar, em toda a área de Alagoas, em todo o território alagoano, existiam naquele momento 151.165 hectares irrigados em 6.221 estabelecimentos. Ou seja, a irrigação ainda é pequena, correspondente aí a cerca de 10% das propriedades rurais do estado. Outro dado muito interessante que vale a pena a gente trazer aqui para refletir. A gente imagina que a cana-de-açúcar talvez ocupe todo o território alagoano. Não. 50% aqui de toda a área de Alagoas, de toda essa área agricultável, né, de agropecuária, é destinada a pastagens, ou seja, para a pecuária de corte ou de leite. A pecuária em Alagoas tem crescido muito, e se fortaleceu muito de lá para cá, provavelmente esse número pode ter aumentado um pouco mais, principalmente aqui na região da mata, é pecuária de corte, na região do sertão, é pecuária de leite. E da área total restante, 31%, 502 mil hectares para lavouras, 10%, 171 mil hectares para reservas florestais, matas e etc. E outras finalidades, 9%. Bom, isso aqui é um retrato, mais ou menos, do que a Alagoas no campo, e vale a pena a gente entender, porque o campo está cada vez mais forte, não só produzindo riquezas, gerando desenvolvimento, mas também trazendo alimento para as nossas mesas todos os dias, hein? Eu hoje fico por aqui, até a próxima.
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0: Alô, você, 710. Obrigado ao Edivaldo. Mandando um abraço à equipe, meu amigo Januário Júnior, né? Químico, seguiu na carreira, eu abandonei. Um abraço pra você, Júnior. Meu amigo da infância, né? Da Jatiruca. Rosalvo Lobo, valeu. O cara é fera. Sucesso, meu irmão. Um abraço, obrigado pela audiência. Mas era lógico, né? A piada já veio pronta. O coitado do coveiro tá lá, né? De repente, um negócio puxa ele. Tem que rever alguns conceitos. Eu já sei o outro, o coveiro filósofo. Eu não sei se vai dar pra hoje, mas eu já vou passar.
3: Essa história do coveiro tá rendendo aqui, né?
0: É.
3: Porque eu também tô aqui no Instagram, cada história é cavernosa.
0: É, de coveiro, eles são fantásticos.
3: Literalmente.
0: É, muito bom, muito bom.
3: História cavernosa.
0: E uma coisa puxa a outra, né? Quase sempre funciona dessa forma também.
3: É isso, Marcos. Deixa eu trazer aqui uma informação importante. A Justiça Eleitoral começou a convocar os cidadãos que irão atuar como mesários nas eleições de outubro. A convocação está sendo feita pelos tribunais regionais eleitorais por meio de cartas e também pode ocorrer por e-mail, aplicativo oficial ou contato telefônico, dependendo da organização de cada estado. No comunicado, o eleitor encontra informações como local onde irá trabalhar, a função que vai exercer na sessão eleitoral e as orientações sobre o treinamento obrigatório, que em muitos casos pode ser realizado de maneira online. E os mesários são responsáveis por organizar toda a votação, identificar os eleitores no dia do pleito, operar a urna eletrônica e garantir que todo o processo ocorra da forma mais segura, tranquila, dentro das normas da Justiça Eleitoral. É um trabalho que a gente sabe é voluntário na maioria dos casos. É, mas apesar disso, atuar como mesário é uma das formas mais diretas de participação do cidadão na democracia. São essas pessoas que ajudam a garantir que milhões de brasileiros possam exercer o direito ao voto com segurança, organização e transparência. Então fica aí esse recado, a convocação para quem já tem o interesse de atuar como mesário e para quem vai receber a cartinha informando você estará conosco no dia das eleições, compareça.
0: É isso, 7:12 e a gente falou da questão do lixo e começou a chegar foto, né, de pessoas registrando lixo aí pelos seus bairros, né? Recebemos aqui do Luiz, a gente falando que eu tava chateado aqui, que tem lixo acumulado perto da padaria, e ele faz aqui a lembrança. Imagina perto de uma UPA, né? Tá aqui, ó, UPA do Tabuleiro, vizinho à UPA, o lixo lá dando na canela também. Então, obrigado ao Luiz Filho, colaborou aqui também, mandando essa imagem. Tem outras chegando aí da periferia. A periferia está sofrendo ainda mais, né? As áreas nobres, aqui acolá, os prédios conseguem um container para tentar, obviamente, dar uma mascarada na situação ali com as empresas. Mas a periferia está sofrendo bastante, tá certo, com essa situação. E se a carga a quadra chuvosa... continuar com a previsão de intensidade como estava previsto, esse lixo que está se acumulando vai ser arrastado justamente para os locais de escoamento da água, a tubulação, e vai causar problemas também. Então ainda tem esse aspecto aí sanitário, né, a ser considerado também. Realmente muito triste essa situação. São 7:13, notícia direto de Brasília.
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0: O ministro Alexandre de Moraes, do Supremo Tribunal Federal, determinou que a PF ouça o senador Flávio Bolsonaro, do PL do Rio de Janeiro, em até 10 dias, no inquérito que investiga o crime de calúnia contra o presidente Lula do PT. É, de acordo com o que está aqui na Gazeta Web, a decisão atende a um parecer da Procuradoria-Geral da República, que apontou a necessidade do depoimento e destacou a possibilidade de uma retratação do parlamentar. Por ser senador, Flávio poderá combinar com a Polícia Federal o local, a data e o horário para prestar o depoimento. Por que o Flávio está sendo investigado? A investigação ela foi aberta após uma publicação feita por Flávio Bolsonaro nas redes sociais, em especial na rede social X, que é o ex-Twitter. No post, ao comentar a captura do ditador venezuelano Nicolás Maduro, o senador escreveu o seguinte, preste atenção: Lula será delatado, é o fim do Foro de São Paulo, tráfico internacional de drogas e armas, lavagem de dinheiro, suporte a terroristas e ditaduras, eleições fraudadas, foi o que ele escreveu. Ou seja, colocou o Lula nessa seara aqui de envolvimento com o tráfico de drogas no Brasil. Isso, até hoje, em 40 anos de vida pública, existe muita incompetência das gestões petistas no combate às organizações criminosas. Mas daí você dizer que tem ligação direta, agora vai ter que provar. Ou vira público com aquela cara, né, lavadinha, dizendo, pô, eu tava na emoção, aí vai ter que ser ouvido agora pela PF, criando um problema. Se fizer a retratação depois de ouvido pela PF, o processo não vai até o final. A justiça entende que ficou ali o dito pelo não dito, porque publicamente ele pediu desculpas. Agora, se for até o final e for condenado, porque a tendência é que seja, porque não há nenhuma investigação que indique essa ligação do presidente com o tráfico, né? Com a questão do tráfico, corrupção, lava-jato, o que você quiser dizer, outras coisas já rolaram, né? Mas de tráfico de drogas, essa é difícil aí e a questão da eleição fraudada, fazendo uma ligação também com essa história. E dizer que o Maduro delataria o Lula por conta de ter esquema de narcotráfico. Isso realmente é coisa de... Só acredita quem segue e é seguidor fiel, que não olha para os lados, né? Porque essa história não existe. Então agora vai ter que responder. Vai ter que passar por esse constrangimento de prestar depoimento e possivelmente de vir a público pedir desculpas para continuar como primário, né? Continuar sem processo. Enfim, 7:16.
3: E o Senado Federal aprovou um projeto de lei que cria um mecanismo para tornar mais rápida a cobrança da pensão alimentícia. A medida, que ficou conhecida como PIX da pensão alimentícia, permite que o juiz responsável pela ação determine a cobrança automática do valor mensal, sem que o responsável pela criança ou adolescente precise ingressar com um novo pedido na justiça a cada parcelinha em atraso. Na prática, o objetivo é dar mais agilidade para cumprir decisões judiciais e reduzir a burocracia para quem depende da pensão para pagar as despesas essenciais, alimentação, educação, saúde e moradia. Esse texto ainda segue para análise da Câmara dos Deputados antes de entrar em vigor, mas já é uma proposta que, no meu ponto de vista, representa um avanço importante, porque muda completamente o foco da discussão. Em vez de obrigar quem recebe a pensão a recorrer repetidamente na justiça para cobrar um direito que já é reconhecido, esse projeto ele busca tornar o pagamento mais eficiente. É importante esclarecer que não será um PIX automático na conta do devedor, tá? O nome é uma forma de simplificar a ideia. O que o projeto faz é criar um procedimento judicial mais ágil para requisitar a cobrança mensal dos valores. Porque tem pai que diz assim, eu não recebi dinheiro esse mês, não paguei. Mas ele tá saindo, tá indo pra balada todo fim de semana, aí tira uma foto aqui, aí tira ali. E como assim? Não teve dinheiro pra pagar a pensão. Então, nesses casos, ao invés de ter que contar com a morosidade de uma nova ação judicial, já vai ser automático o processo. É um país onde milhares de famílias dependem de pensão alimentícia, para garantir o básico às crianças e adolescentes, toda medida que reduz inadimplência, que venha contribuir para agilizar o cumprimento de decisões judiciais, com certeza tem um impacto muito positivo, impacto social significativo, e um sistema que continua preservando o direito de defesa e o devido processo legal. É importante também que a gente deixe isso registrado aqui.
0: É isso, né, Thaís? E o fato é o seguinte, essas medidas só existem, e é bom lembrar, a autora do projeto é a senadora Tabata Amaral, deputada, né? Deputada. Tabata Amaral, ela é do PDT, né? Lá de São Paulo, e é uma mulher que obviamente reflete com esse processo, com essa lei, a dor que muitas mulheres sentem, né? Ao perceber essa covardia, em alguns casos, de muitos homens que simplesmente abandonam a responsabilidade. A relação com os adultos, elas chegam ao fim, mas a relação a partir de pai, filho, filha, essa não se exime nunca, né? Essa ligação existirá para sempre. Então, realmente é difícil você hoje, com rede social, perceber que a pessoa está na curtição, muitas vezes já com outra relação, ou solteiro, ali dando uma na boa, e a mãe lá com a responsabilidade do filho, da filha, não é? Sem ter uma vida de diversão ou de, porque tem responsabilidade. E o dinheiro que é para manter o filho não chegar. Então, tomara que venha a ser viabilizado para melhorar essa situação. Essa covardia de alguns homens em relação às suas ex-companheiras em relação à pensão é algo que não conta com aprovação de ninguém normal. Eu, particularmente, quando sei que algum colega está pisando na bola, sou o primeiro a reagir, porque realmente não é assim. E no Brasil, a única lei que funciona é de prisão para quem não paga pensão, né? Os famosos jogadores aí, de vez em quando, estão se escondendo, saindo da delegacia com camisa na cabeça, porque não o fazem. Então é bom ter cuidado em relação a isso. 7h20.
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5: Pergunta do Gustavo, de São Paulo. Dudá, eu sou motorista de aplicativo. O carro alugado tá caro demais e fui ver de financiar um usado. Mas pediram 40% de juros ao ano. Vale a pena assumir essa bucha pra ter algo que é meu? Ou o aluguel ainda é um mal menor?
6: Gustavo, quem segue meu canal sabe que eu raramente sou a favor de aluguel de qualquer coisa. Porque no aluguel você fica pagando por um tempão por um negócio que nunca vai ser seu. No seu caso, se você puder financiar um carro, vale mais a pena. Tem vários vídeos lá no meu canal com todos os cálculos mostrando como até pra quem trabalha como motorista de aplicativo, vale mais a pena financiar seu carro do que ficar alugando, porque o aluguel de um carro já é caro. E se você usa o carro pra trabalhar, aumenta mais ainda. O problema é que no seu caso a loja tá enfiando a faca nos juros do financiamento, tá? Hoje os juros de um financiamento de carro estão na faixa de 26, 28% ao ano. Então, você tem que ver se essa loja cobra valores abusivos mesmo, ou se é porque o seu score tá muito baixo. Quando o nosso score tá baixo, os bancos acabam aumentando os juros por não terem certeza se você vai pagar direitinho as parcelas ou não. Então, pesquisa melhor, vê como ficaria o financiamento em outras lojas e vê como é que tá o seu score, tá? Se tiver vermelho, tenta melhorar isso e, enquanto isso, dá uma olhada no preço de outros carros, em outras locadoras, para ver se consegue um aluguel mais barato até liberarem o seu financiamento.
7: Se você tiver alguma dúvida, manda uma mensagem pra gente no WhatsApp da Mix, 11 98340 8000, e me segue nas redes sociais Primo Pobre no YouTube e arroba Eduardo Fieldberg no Instagram.
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0: 7:25, 7:25 para você que circula aí pelas ruas da cidade. New Jersey, né? Jacintinho também tem trânsito congestionado ali naquela região da feria. A Thaís adora New Jersey, porque começa com New Jersey, mas logo na esquina tem o cruzamento da Índia. Lembra aquele local onde botaram lá uma pirâmide?
2: Eu gostei do invertida? New Jersey.
0: Tá errada a pronúncia, não?
2: Gente.
0: É.
2: Como ele tá americanizado,
0: isso,
2: né?
0: Isso, exatamente. Tamo aqui,
2: Gabi,
0: né?
2: Chega pra cá. Corre aqui, Gabi.
0: Esse é o Morning Journal. 7:26.
2: Mix Journal. Ó, gente, vamos lá. Vamos falar de coisa que interessa, porque a vida real é outra aqui. Isso aqui é uma resenha da pega. É só, nem assim a gente acorda hoje. Tô dormindo ainda. Gente, vamos falar aqui de uma situação que você pode ter muita dúvida, né? Um assunto que pode gerar muita dúvida ainda, que é justamente a contribuição dos segurados facultativos e contribuinte individual para quem está planejando aí a Previdência. Você sabe qual é a diferença? Como é que dá para contribuir hoje para a Previdência Social com o INSS? Então, para esclarecer essas dúvidas, a gente está recebendo aqui. É quarta-feira, é a nossa quarta previdenciária, né? E é com ela, Valpia Garrotti, advogada especialista em direito previdenciário. Seja bem-vinda. Então, tem muita gente, Valpia, que ouve falar em segurado facultativo, contribuinte individual. Qual é a diferença? Quem se enquadra em cada categoria? Vamos explicar isso, porque gera muita dúvida, né?
3: Vamos sim, minha amiga. Bom dia.
2: Bom dia.
3: Bom dia, Marcos. Bom dia a você que nos ouve aqui

0: que quer dizer escolha. Eu tenho uma faculdade, eu tenho a escolha de dizer se eu quero ou não contribuir para poder me aposentar. Por quê? Porque essa pessoa que ela é vista pelo INSS como facultativa é porque ela não tem um trabalho remunerado. Então, ela pode escolher. Todos os outros mortais que trabalham e recebem por este trabalho, eles são obrigatórios. São segurados obrigatórios. E aí a gente pega, dentre os segurados obrigatórios, nós temos um deles que é o contribuinte individual, que é esse que trabalha por conta própria. Então, a diferença está aí. Quem trabalha de carteira assinada é o segurado empregado. Quem trabalha por conta própria é o segurado contribuinte individual, que a gente chama normalmente por autônomo, né? Então, existem esses dois tipos, que é quem a gente está abordando aqui hoje, que já começa daí. Qual é a condição dele diante do INSS? Trabalha ou não trabalha? Primeiro ponto. E o segundo ponto, que é importante eles entenderem, as diferenças são as alíquotas e os códigos. Então, não é de qualquer forma. O facultativo, ele só vai contribuir com 5% se ele for baixa renda. Se não, 11% e 20%. 11% ele não tem outra base de cálculo, Marcos, a não ser um salário mínimo. Uhum. E 20% ele pode ir de um salário mínimo a o teto do INSS hoje, R$8.554. Então, assim, é a partir daí que a gente começa a entender e a saber de que forma eu vou contribuir. E qual é a data que esse povo tem que contribuir? Eles precisam necessariamente contribuir até o dia 15 de cada mês. Por quê? Porque se ele contribui no 16º dia, vai contar, Thaís, como contribuição. Mas, Marcos, não vai contar como carência. Então, assim, o que é que eu quero dizer com isso? Todo mundo que vai se aposentar tem, pelo menos, 3 requisitos. Idade, tempo de contribuição e carência. E carência, ela é pouco dita.
1: Uhum.
0: E a carência é pagamento em dia. É a mesma coisa de um plano de saúde, para que as pessoas não esqueçam mais. Eu preciso cumprir alguns meses pagando. O INSS ele exige um pouquinho mais. Eu preciso passar alguns meses pagando na data correta.
1: Certo.
0: Se não pagar na data correta, não preenche a carência. Então, você pode ter tempo de contribuição de sobra e não ter carência. Não aposenta nunca.
1: Agora, Válvia, no final das contas, mesmo com essa diferenciação por conta da condição de trabalho e da arrecadação, o direito é para garantir esse direito, no final, igual para todos, né? A cobertura para todos de um modo geral. Quem vai pagar essa diferença quando eles pagam menos? São as outras contribuições, é isso?
0: Não. Na verdade, existe aí uma diferença nos direitos que eles vão ter. Uhum. Isso é importante ser dito, Marcos. Quem paga 5% e 11% não tem, por exemplo, direito à aposentadoria por tempo de contribuição. A aposentadoria por tempo de contribuição, hoje, ela tem algumas regras de transição. A gente tem pelo menos 4 regras de transição só referente à contribuição. O que é que eu quero dizer com isso? Você pode se aposentar antes. É a regra do pedágio de 100%, a regra do pedágio de 50%, é a regra da idade mínima progressiva. Então, assim, são outras formas que a gente encontra, outras estratégias que existem hoje, que tem na lei, que permite que você possa se aposentar um tempo antes. Uhum. Esses que contribuem que de 5% e 11%, eles vão ter que esperar a idade, não tem para onde correr. Então, perceba, eles terminam pagando um pouco mais em detrimento de tempo, eu falo, em detrimento dos outros. Porque os
1: então,
0: outros podem...
1: na época, o legislador acreditou que ele tinha que pagar mais mesmo.
0: Ele precisaria pagar um pouco mais de tempo para garantir o benefício. Então, ele só vai ter direito de se aposentar por idade. Ou seja, mulher 62 e homem 65. Fora isso, com essas alíquotas menores, eles não se aposentam.
1: Perfeito.
0: Vai ter que esperar esse tempinho aí.
2: Eu ouvi uma história aí relacionada a planejamento previdenciário de que você não precisa contribuir todos os meses para conseguir se aposentar. Que você pode contribuir esporadicamente. Como é que é isso? São tantas conversas relacionadas à previdência.
0: É verdade, Thaís. A gente precisa entender assim. Qual é a regra? A gente sabe que, vou pegar o que a gente vem conversando agora, 180 meses e 15 anos de contribuição com a idade. A mulher 62 e o homem 65. Tá, então a gente tem que pensar assim, são estratégias. Todo mundo vai poder entrar nessa estratégia de pagar um mês sim e outro não? Depende. Qual é a idade dessa pessoa? Ela é segurada individual, ou seja, ela trabalha, ela recebe pela remuneração, ela não tem essa escolha. Porque quem trabalha tem que contribuir todos os meses. Infelizmente, Thaís,

0: a internet ela está cheia de fórmulas mágicas, sem um fundamento. Olhando, as pessoas estão fazendo as coisas de uma forma muito rasa. Hoje tem muito professor de duas páginas. E a gente precisa entender que você precisa procurar alguém que é especialista. Eu recebo muitas mensagens. Doutora, isso aqui é verdade? E aí eu tenho que explicar que não é necessariamente dessa forma. Porque a forma como passa é... Eu não preciso, o que eu estou dizendo aqui, então é uma grande inverdade. Eu não preciso contribuir todos os meses. Calma, você vai contribuir todos os meses. Se você trabalha, você não vai poder entrar nessa regrinha aí de a cada 6 meses eu contribuo. Não pode, porque você vai incorrer num crime federal. Quando é que você pode fazer isso? Quando você está próximo de se aposentar da sua idade, que é a única forma que a gente vai ter aí, aposentadoria por idade, e ao longo da vida, essa mulher ou esse homem trabalhou em algum momento e ele preencheu aí, ele tem hoje, vamos dizer, 13 anos. Ele tem hoje 14 anos. Então, ele não precisa de 13, 2 anos ou 1 ano para fechar os 15. E ele não tem mais trabalho, ele está desempregado. Qual é a solução para esse homem? Ora, você vai pagar uma vez por mês como facultativo, uma vez, um mês sim e um mês não. Por quê? Porque você está apenas agora precisando preencher esses requisitos de 1, 2 anos. Então, você vai... tudo vai depender de como se encontra a vida desse homem e dessa mulher. Se ele falta pouco tempo e ele está desempregado, e se a gente fizer um planejamento de a cada 6 meses... Por que a cada 6 meses, Thaís? Porque o facultativo, uma vez que você paga uma vez, paguei hoje, mês de julho, e se eu não tiver mais dinheiro de jeito nenhum, eu existo para o INSS daqui a 6 meses. Aí, daqui a 6 meses... eu paro de ter qualidade de segurado para o INSS. Eu tenho que voltar a pagar novamente. Porque nesse intervalo, se eu já tenho, por exemplo, a carência de 12 meses preenchida, se eu adoeço, eu estou acobertado, mesmo que eu tenha pago uma. Porque eu já cumpri uma carência. Então, as pessoas têm que entender o caso concreto delas. Há essa possibilidade? É para todo mundo? Óbvio que não. Então, a gente vai ter que olhar. Essa mulher que está dizendo que vai pagar a partir de agora, porque foi orientada a isso... ela já tem um tempo necessário e esse tempo que foi cronometrado para ela pagar, ou seja, 2 vezes no ano, a cada 6 meses, uma contribuição para o tempo que falta para ela preencher.
1: Mas isso não interfere no valor final do benefício lá na frente?
0: Na verdade, para você fazer isso, vai interferir, óbvio, porque você vai contar essas só 2 contribuições por ano. Mas parte do princípio que ela teve uma vida contributiva lá atrás. Então, assim, é para uma pessoa que já contribuiu a vida inteira. Ou vamos imaginar que é uma pessoa de 20 anos. Essa pessoa de 20 anos para 62, ela tem chão, não tem? E ela não está trabalhando e ela quer começar a contribuir. Ela pode começar a contribuir como facultativa uma vez a cada 6 meses. Percebe? Mas e qual é o valor dela? Veja, eu estou falando de uma pessoa de 20 anos. A gente espera que essa pessoa trabalhe a vida, tenha um trabalho durante essa vida aí daqui para frente. Então, até lá, ela não vai viver só com essa contribuição. Valber, mas essa pessoa não quer. É herdeira, vive de aluguel e não quer. Só quer fazer isso. Tem como? Tem. A gente projeta, mas essa pessoa precisa ter, lembre, 15 anos contribuindo dessa forma. Ou seja, ela vai ficar 30 anos, né? Porque são 2 contribuições só. Então, é muito tempo para ela. Dobra, né? A gente às vezes acha que está fazendo um bom negócio e aí é custo-benefício. Eu tenho que ir para a calculadora e eu tenho que ir para o caso concreto dela. Se enquadra? Se enquadra. O que as pessoas precisam entender é possível? É para todo mundo? Óbvio que não, tá? Então, assim, esse foi um exemplo assim, que eu dei para que as pessoas abram a mente. Eu entendi, eu tenho que estar perto de me aposentar, eu tenho que ter tido uma vida contributiva, eu tenho que entender que isso não vai manchar a minha média. Então, são respostas que precisam ter para que você diga, eu vou lá e faço. Não é simplesmente entrar e vou fazer. Que aí você vai se prejudicar inevitavelmente, isso eu posso garantir.
2: Pois é, né? E é por isso que tem que ter a necessidade de você fazer o acompanhamento da sua vida previdenciária, você entender como é que você está, né, nesse universo tão complexo da Previdência. O que é que você tem, o que é que você terá, como tomar a decisão e em que momento essa decisão virá para a questão da aposentadoria. A gente sabe que ainda tem muita gente trabalhando que começou na infância e até na adolescência. Exato. Isso não foi reconhecido. Sim. Aí hoje o corpo sente as dores desse início de trabalho forçado, né? Porque foi forçado, porque lugar de criança é na escola. e de repente hoje o corpo já não é mais o mesmo, e você acha o seguinte, não, se eu sou assalariado, eu tenho aqui esse bico, estou fazendo e estou pagando, está tudo bem. E de repente para a Previdência, você estava com o código errado, estava com a contribuição equivocada, e mesmo que o seu corpo sinta a carga do tempo, mas o tempo não bate com a regra para aposentar. Então tem que ter atenção, é por isso que a gente tem esse quadro das quartas-feiras, tá certo? Com a Válbia, que é advogada previdenciária, para fazer também essa reflexão para você, tá? Como está a sua vida previdenciária hoje? Já que necessariamente ela vai determinar o que será o depois, não é?
0: Você está determinando o seu futuro hoje, Marcos, hoje, inevitavelmente.
2: Exatamente, né? Porque olha, eu achava que demoraria que só para chegar aos 50, não é. Não, passa não rápido, é. Quando você vê, você já está pensando em outras coisas, né?
0: É.
2: E aí a internet vem para complicar com um bocado de pseudo-facilidade, né? Então você tem que ter cuidado, você tem que procurar essa orientação para que um advogado, claro, né, pleno no seu conhecimento, e sempre com ética e boa fé, saber o que está fazendo.
0: É uma vida que, se a gente decidir errado, é uma vida que vai ser prejudicada para o resto da vida.
2: É.
0: E é mensalmente um valor que você perde ou que você deixa de ganhar mensalmente para o resto da vida.
2: Pois é. É difícil.
1: Isso. É isso. E são muitos detalhes, né? É como a Válbia falou. Analise o seu caso, procure um profissional que tenha ali a experiência para lhe auxiliar no planejamento. Tem diversos profissionais que se intitulam ali como os caras da Previdência, que vão te dar o caminho ali do baú, do tesouro. E na verdade
0: não é dessa forma.
1: Você vai perder dinheiro lá na frente.
0: Então, a gente precisa entender que antes, Thaís, pra gente fechar, antes bastava você preencher as regras e era meio que assim, o fulano fez, eu faço igual e recebo. Hoje, gente, mudou muito isso. Hoje é muito personalíssimo. A Previdência hoje é estratégia pura. Se a gente não entender o que está acontecendo com a vida daquela pessoa que nos procura, a gente pode desgraçar a vida dessa pessoa. Ela pode estar perdendo dinheiro agora, como foi o caso do Marcos. Ela pode não ter direito. Por exemplo, um cara que me procurou esses dias, ele descobriu um câncer, trabalhava como autônomo e nunca contribuiu. Agora ele quer fazer isso. Mas agora ele está incapacitado. Ele não só está doente, ele está incapacitado. Então a carência tem que ser cumprida antes. A gente precisa previamente se organizar. Porque os fatos da vida acontecem quando a gente menos espera.
2: É isso.
0: Deus valeu, abençoe. Val.
2: Boa semana.
0: Fiquem com Deus.
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4: Diego Barone por aqui, indicando agora uma série que me empolgou demais, chamada Citadel, do Prime Video. Uma mistura de Missão Impossível com James Bond, que acaba de ganhar a sua segunda temporada. Na trama, dois agentes, o Mason e a Nadia, que fazem parte dessa agência de espionagem chamada Citadel, que tem como diferencial ser independente, são traídos durante uma missão e isso leva ao fim da agência. Aliás, o início da série é de enlouquecer o suficiente para você querer continuar. 8 anos se passam e o Mason sobreviveu, mas perdeu a memória e construiu uma nova vida até ser contatado pelo líder da Citadel, porque existe uma ameaça global prestes a acontecer. A Nadia também sobreviveu e a relação dela com o Mason é o que move o roteiro de uma primeira temporada incrível em todos os sentidos. Ação, suspense, emoção e cheia de surpresas. E falando em ser surpreendido, o que dizer da segunda temporada, hein? Esses caras elevaram o nível. Além da presença do ator brasileiro Gabriel Leone brilhando como um vilão que quer usar satélites como armas, tem uma tecnologia de controle mental capaz de transformar qualquer um em um criminoso. E a carga dramática dessa nova temporada é ainda mais forte. Então prepare-se. Eu recomendo e muito a série Citadel do Prime Video. Me segue no Instagram para mais, @DiegoBaroneNoAr. E lá tem o um link para o canal Kryptonita no YouTube, onde eu apresento vários conteúdos desse universo.
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0: Trânsito. 7h45, para você que está conectado conosco até agora, né, aqui no Jornal da Mix, bom estar com você nesta quarta-feira, né, que a gente amanhã volte a se encontrar, com certeza. Olha, nesse momento, a LS101 Norte tem boa fluidez, tá, faixa verde até, para quem está chegando à capital alagoana. O trânsito realmente só está mais intenso na Avenida Fernandes Lima, em especial, desde a Gruta, aqui tem um trecho, né, basicamente, até a Praça do Centenário. Tá bom? Não há registro de acidentes, mas tem essa situação diferenciada para você que está acompanhando. Santa Amélia também, muito congestionamento para quem está descendo aí para a região central da capital alagoana. 7h45.
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0: A Argentina deu show ontem na Copa do Mundo, né? Acabou entrando aí na crônica de todas as coberturas esportivas do país.
2: Né?
0: A Argentina, realmente um show de bola. Eu tava sem time para torcer depois da eliminação do Brasil, porque obviamente a gente tem as nossas críticas, mas somos brasileiros. Mas olha, vou torcer para Los Hermanos, tá? Tem um cara lá chamado Messi, que tem um nível de concentração e de foco no que quer fazer da vida, que é algo impressionante. Ele caminha enquanto a bola não tá na zona de intermediária de ataque. Caminha, ele respira, caminha e o time jogando em função dele. Só que quando a bola chega para ele, ou ele define fazendo gol, ou ele define dando passes maravilhosos. Então é um jogador de um nível de inteligência tremendo, tá certo? Torci muito para o Cristiano Ronaldo passar, mas não deu para Portugal. Mas olha, Argentina. E uma dica para o Ancelotti, né? Que o Brasil possa recuperar a garra que sempre tivemos, inclusive para vencer a Argentina em outras partidas, para passar para os jogadores no treinamento, porque é isso, passa aqueles 7 minutos finais ali do jogo, né, perdendo de 2-0, praticamente eliminada, né, e de repente dá uma virada daquela. Vamos para a Copa do Mundo com Paulo Vinícius Coelho, PVC.
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3: Com o fim das oitavas de final, definiu-se. O Brasil termina a Copa do Mundo em 11º lugar, a pior classificação em 60 anos, desde o fiasco, e a gente sempre tratou assim, como fracasso, a Copa de 66, a única em que Pelé e a seleção brasileira foram eliminados na fase de grupos. Eram 16 seleções, o Brasil ficou em 11º. Dessa vez, 48 seleções. O Brasil continua na mesma posição, 11º lugar, a pior classificação desde 66, 60 anos, e a segunda pior desde 1934, quando com 16 seleções o Brasil terminou em 14º lugar. Evidente que é preciso fazer muita coisa para melhorar, para acabar com esse estigma de que o Brasil vai deixar de ser parte da elite do futebol mundial. O Brasil é futebol. A gente ama futebol, a gente não aceita, não pode aceitar. O Brasil não pode ser 11º lugar na Copa do Mundo, nem ter 34% de posse de bola contra a Noruega, com todo o respeito que a Noruega de hoje merece. Paulo Vinícius Coelho, PVC, para Central Gazeta de Notícias na Copa do Mundo.
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0: Muito bom, coloquei aqui para a Thaís a história do... Ela deu a notícia do rapaz que sofreu um acidente no cemitério, né? O coveiro, que recebeu um chamado, né? E caiu lá dentro da cova e ficou inconsciente, mas se recuperou, tá? A gente só tá falando assim porque deu tudo bem. Mas eu falei para ela do coveiro filósofo, o coveiro que usa... esse trabalho que para muitos é um trabalho desmerecedor, só que para quem tem sensibilidade humana sabe que o coveiro é o último trabalhador que vai cuidar de você, né, na reta final da sua vida. E esse cara, ele percebeu,
2: olha a análise, né?
0: E ele percebeu que ele tem um poder, talvez por foras que tenha recebido de namoradas, eu vou namorar com você, você é um coveiro, né? Aquelas coisas que acontecem.
2: Não, gente, é um preconceito, né? Mas é
0: aí profissão... ele se tornou filósofo. Solta aí o coveiro filósofo.
4: E pra hoje é assim. Tu sabe aquele teu narizinho empinado que tu tem? vai se acabar aqui, ó. Tu sabe aquela prepotência que tu tem? Vai se acabar aqui. A tua arrogância vai se acabar aqui. Aquelas humilhações que tu faz com o próximo vai se acabar aqui. Meu amigo, minha amiga, preste atenção que a hora é agora. Agora é a hora de perdoar e ser perdoado. Desculpar e ser desculpado. E pelo menos olhar um pouquinho pro nosso próximo. Porque tudo que a gente corre atrás, soa para adquirir, vai se acabar aqui. Tanto para mim, pro senhor e pra senhora. Teu nariz empinado, tua arrogância e tua prepotência vai ficar lá do portão pra fora. É aqui que se acaba tudo, viu? Fica a dica.
0: Viu aí? Pois é, isso ele dá uma pausa, cavando a cova e manda na lata. Pense nisso, tá? Você que tá aí acompanhando o nosso programa, nessa reta final, querendo chegar no trabalho, né? Cheio de coisa pra cima dos outros, falando mal das pessoas.
2: Irritando no trânsito,
0: entendeu?
2: Né?
0: É, mandando as pessoas ir plantar banana, ir cá procurar sururu na lagoa, né? Qualquer discussão não estar no trânsito. É isso, cara. Você vai acabar dessa forma. Então, deixa de doidice, entendeu? Bobagem, somos todos iguais. É essa a ideia. De se viver, né? De que iguais a gente possa juntos mudar a vida um do outro. Divergência política não é divergência mortal. Quem pensa diferente de você não é seu inimigo, tá? É apenas alguém que pensa diferente de você e que está ali suscetível talvez a ser convencido com a sua capacidade de argumentar. Mas humilhar, atacar, e agora com a rede social, né? Que transformou a porta dos banheiros de antigamente. Porque antigamente, Thaís, quando você não era nascida, quando a gente estudava nos colégios,
2: eu adoro quando ele me coloca
0: os
2: lá na geração dos anos 90.
0: Os xingamentos, o povo só tinha coragem de escrever na porta do banheiro, na parte de dentro, né, no momento de reflexão. E aí colocava lá. Aí o mundo vai e inventa a internet. Aí tem agora um bocado de gente que transferiu o que fazia na porta do banheiro para a internet, né? Diz coisas que não existem, acusa pessoas de coisas que não existem e se sente muito importante. Aí faz 5 segundos de sorriso. E depois volta a realidade cruel, falsa, não é? Muitas vezes que está vivendo. Então, cuidado, esse coveiro filósofo aí é um sucesso na internet, ele. A gente vai tentar uma entrevista com ele, tá? Para a gente contar. Meu irmão, como é que você teve essa ideia? Aí eu vou perguntar a ele se ele sofreu alguma dessas humilhações. E com certeza vai passar por aí, né? O preconceito por atuar como coveiro. Então, por isso que a gente queria encerrar o programa hoje com essa reflexão. A culpa foi da Thaís que trouxe a notícia. Do coveiro que sofreu um acidente de trabalho.
2: Não é, porque,
0: assim, aí eu trouxe o coveiro filósofo.
2: A gente pensa, não, é um profissional que já está acostumado ali com a dinâmica da sua atividade e de repente se desequilibra e cai.
0: Exatamente.
2: E fica inconsciente. Então foi uma notícia realmente que me chamou a atenção, esse fato que aconteceu ontem
0: mesmo.
2: Em Belo Horizonte. Chama atenção, obviamente, para a necessidade de atenção aos itens de segurança do trabalho nessa atividade especificamente. Porque tem tantas outras atividades tão mais perigosas, mas nunca ninguém falou e nem chamou a atenção para os itens de segurança do trabalho essenciais para uma profissão como coveiro. Quando é que a gente ia trazer uma notícia que o coveiro caiu na cova que estava cavando? Gente, é muito inusitado.
0: Verdade.
2: Então, realmente me chamou a atenção. E a ideia, que as histórias sobre os coveiros e sobre a profissão, sobre o preconceito que ainda permeia muito esse profissional, vieram à tona nos bastidores também hoje do Estúdio da Mix. Muito interessante, Marcos. Vou seguir o filósofo.
0: Passa para seu pai. Seu
2: acho
0: pai que gosta
2: vale
0: de filosofia.
2: A pena, porque traz a gente para uma realidade que muitas vezes a gente tenta fugir.
0: Verdade.
2: Né? Que é a realidade que nós vamos voltar para o pó. E deixar as utilidades e as babaquices de lado, né? Acho que é fundamental essa reflexão. Gostei, Marcos.
0: Pois
2: massa.
0: É. Valeu, é isso aí. Gente, com essa informação que a Thaís gostou incrivelmente, né? Então, que bom que eu agradei, né? A gente volta amanhã, se Deus quiser, aqui dentro do nosso programa. Tá vendo aí, seu Roberto? Um dia a gente acerta, né? Tá vendo, Helder? Um dia a gente acerta. Valeu.
2: Tchau, gente.
0: Beijo no coração. Até amanhã. Valeu.
2: Fiquem com o melhor mix do Brasil. Vem aí que é o Sana, programação. Ele tá tinindo aqui com vocês, hein? Tchau, tchau.
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12: 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Mix, 8 horas em ponto pra você. Muito bom dia, boa quarta-feira. Hoje, 8 de julho de 2026. A partir de agora tá no ar, pede no zap. É o seu canal pra participar ao vivo, pedir a sua música, oferecer pra quem você quiser, ou até mesmo curtir numa boa. Vai lá. 11 983 408 mil. Por aqui eu sou o Clube Assolçã. Aumenta o som e vem comigo, vai.
13: Bom dia, fala Rádio Mix. Aqui é o ouvinte Lucas da Ilha de Itaparica. Eu gostaria de pedir uma música de Nelly Gioschendrin. Muito agradecido.
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1: Mix 8 e 7, esse é o Pede no Zap, todos os dias em duas edições aqui no melhor mix do Brasil, pela manhã e também à noite. Quer participar? 11 983 408 mil. Pediu? Onde você estiver, a gente toca, vai.
2: Alô, alô, Rádio Mix. Aqui é Leila Zanetti, eu falo da cidade de Jaú, interior do estado de São Paulo. Gostaria que vocês tocassem pra mim Don't Stop Dancing do Creed. 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
1: Mix 8:15, o que toca no Brasil e no mundo, você curte primeiro aqui no Pede no Zap. E aí, já participou? Já mandou a sua mensagem, o seu zap áudio? Lembrando, não esquece de falar o teu nome e a cidade de onde você está falando, tá bom? 11 983 408 mil. Rogério tá do outro lado do mundo, né, Rogério? Bom dia, você quer curtir o quê? Fala, vai.
2: Salve, Rádio Mix, Rogério aqui de Barcelona, acompanhando vocês todo dia. Toca aí pra gente o Passageiro, de Capital Inicial. Abraço.
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2: Mix 823, o que toca no mundo inteiro, você curte primeiro aqui na Mix. Quer participar? Dá tempo ainda, hein? 11 983 408 mil. Depois do intervalo tem mais.
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2: Mix 8:24.
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0: pede seu som, 11 983 408 mil. Pediu? A gente toca, fala aí.
1: Bom dia, Rádio Mix, aqui é Leandro de Curitiba. Gostaria de ouvir Link Park, Somewhere Belong. 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

0: pô, já mandou o seu Zap Mix aqui no 11 983 408 mil? Ainda não? Vai lá, tem alguém aniversariando aí na empresa hoje, na firma? Quer fazer uma surpresinha? Então manda mensagem agora. 11 983 408 mil. Pediu? A gente toca, vem.
1: Bom dia, Rádio Mix.
0: Bom dia.
1: Isso aqui é Gleibson de Juiz de Fora, Minas Gerais. Toca uma do Michael Jackson pra gente aí.

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1: Mix 8h44, esse é o pede no zap, tocando muito mais alto dentro do seu radinho. E aí, já participou? Já pediu seu som? Lembrando que esse é o espaço para você montar a nossa playlist, porque quem manda aqui na programação da Mix é você durante o pede no zap, beleza? Vai lá, 11 983 408 mil. Pediu? A gente toca. O Alana, você tá por onde? Quer curtir o quê? Fala aí, vai.
2: Oi, eu sou a Alana aqui de Gravataí e eu queria pedir a música Se Eu For, Eu Vou Com Você, do Di com a Fresno.
1: Então bora comigo, chega, vai.
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1: Mix 8h54, você que participou, muito obrigado pelas mensagens. Muita gente participando aqui pelo 11 98340 8000. Muito obrigado, lembrando, hein? À noite tem mais.
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1: E 79 projetos de lei no Congresso mexem com regras para permitir saques do FGTS. Pelos cálculos da Caixa Econômica Federal, banco operador das contas dos trabalhadores, haverá uma sangria de mais de 70 bilhões por ano se todos esses projetos forem aprovados, o que representa 43% das retiradas realizadas em 2025. A Caixa, portanto, trabalha junto aos parlamentares para que a grande maioria seja rejeitada sob o argumento de que eles comprometem a poupança do trabalhador e prejudicam o financiamento habitacional e projetos de saneamento básico.
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4: Mix 8:58 e o trânsito para você que segue pela Avenida Fernandes Lima, sentido centro, nesse momento, trânsito intenso, já na altura da Grúcia de Lourdes, hein, gente? E aí você vai enfrentar esse trânsito lento e congestionado até depois da Casa da Indústria. Para você que segue no sentido ao contrário, sentido tabuleiro, trânsito lento também, uma longa linha vermelha, apontando aqui no Google Maps, já na altura da Pitanguinha, que o trânsito não está nada fácil nos dois sentidos da Avenida Fernandes Lima.
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0: que toca no Brasil e no mundo, você curte primeiro aqui na Mix. Continue ligadinho, na volta tem um Super Mix, 40 minutos de música direto, uma atrás da outra, rapidinho, fica aí.
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1: 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Bom, fique ligado nessa notícia aqui sobre imposto de renda 2026. A Receita abre consulta ao lote especial de restituição automática a partir de hoje, quarta-feira. Veja como fazer realmente. No projeto piloto da Receita Federal deve beneficiar cerca de 4 milhões de contribuintes que não precisaram declarar um imposto de renda em 2025, mas tem valores a receber.
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1: Olá, Mix do motorista, uma excelente manhã para você de quarta-feira. Estamos no meio da semana. E aí, como é que tá o trânsito agora? Vamos agora para a parte alta da cidade. A Mix dá uma geral no trânsito da capital alagoana. Preste atenção, você, Mix do motorista, que tá nesse momento bem próximo ao FAO. Para quem tá vindo do aeroporto, o trânsito em toda essa avenida vai de moderada a intensa em alguns trechos, principalmente para você, motorista, que tá passando ali bem próximo à Bombo do Gonzaga também. O nome da avenida chama-se Avenida Maceió, essa principal que dá acesso justamente à feirinha do bairro do Tabuleiro. Então você vai ter aí o trânsito também moderado já esse horário, às 10 horas em ponto. É um bairro muito comercial. Mas pra quem tá saindo aí dessa avenida e dá acesso ao bairro, né, do Tabuleiro, a feirinha do Tabuleiro, vai ter acesso a Durval de Góes Monteiro, essa principal Avenida Maceió. O trânsito tá moderado e na Durval de Góes Monteiro vai encontrar um certo ponto de retenção.
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1: Need Your Love, One Republic aqui na programação da Mix. E ainda mais na Super Mix, cara. Esse Super Mix é muito super, é ou não é? E super é essa promoção. 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

0: Nesse, porque tem novidade de música.
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0: E essa daqui é lançamento. A Beyoncé lançou um novo single de surpresa e pra alegria dos fãs da cantora, claro. A nova música de Beyoncé se chama Morning Dew. E a ideia é que a faixa seja uma comemoração aos 20 anos de lançamento do

0: fãs da cantora estão esperando pelo início da nova fase da cantora, com o lançamento do disco ACT 3, terceiro ato, para completar a trilogia de álbuns que começou no ano de 2022. Quer ouvir a nova música da Beyoncé? Cola aí, vai lá, dá uma acessada agora, chuta aqui isso com a gente. 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
0: 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Para a economia, para subir Procon. Juros do consignado variam de 1,47% a 4,98% ao mês. As taxas para o consignado CLT são as mais altas, aponta um levantamento do órgão. Fica ligado, hein?
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0: Um late carona pra você, Mix Motorista, que tá na parte baixa da cidade. Ainda mais nessa orla belíssima na Ponta Verde. O trânsito tá moderado nesse exato momento, mas aparece pra gente aqui no satélite uma longa faixa vermelha. Significa dizer que o trânsito tá muito intenso pra quem tá saindo da rua Deputado José Lages ou da Avenida Doutor Júlio Marques Luiz. A gente sabe que na orla também existem vários semáforos, que é muito importante, mas... Vai com calma aí, relaxa, vendo essa natureza em alto e bom som, ouvindo o melhor mix do Brasil, que a gente dá dicas de trânsito, hein? Pra você que vai seguindo aí pela Avenida da Ponta Verde, até a chegada na Praia de Jatiúca, mais à frente, o trânsito já tá um pouco mais livre, até a chegada na famosa curva do Posto 7, pra quem vai entrar pra Avenida João Davino.
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versão como essa que você só escuta aqui no melhor mix do Brasil. Lugar ao sol, um acústico muito da hora, hein? Com Charlie Brown Jr. Fica na cola que a promoção tá rolando, ó. Você tá sabendo? 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
8: 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Mix 11:24. 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

0: Mix 11:43 e o som do Lenny Kravitz, Fly Away. Passando aqui pra te avisar que daqui a pouquinho, ao meio-dia, vai ter aquela edição do Top Mix
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8: A disparada da inflação da construção civil pegou de surpresa o mercado imobiliário e pode ser mais um complicador para as vendas do setor, que já enfrenta a barreira dos juros elevados. Com a guerra no Oriente Médio, aumentaram os preços das matérias-primas de vários materiais usados para erguer edifícios. Essa alta de custos dos materiais, antes fora do radar das construtoras e incorporadoras, pode pressionar os orçamentos das obras em andamento e levar a uma correção de preços dos imóveis. Isso porque pode atingir diretamente também os interessados em comprar um apartamento na planta, já que a pressão de custos turbina o índice que corrige o valor das prestações e pode adiar o sonho da casa própria.
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8: Olá, Mix Tributorista. Uma excelente teste para você de meio de semana, quarta-feira, dia 8 de julho.
7: você que tá indo no sentido litoral norte, uma boa alternativa é você pegar a Avenida Brigadeiro Eduardo de Gomes de Brito, que na verdade é essa aqui do Cruz das Almas, que dá acesso até Jacarecica. O trânsito tá livre, mais à frente já fica um pouco mais moderado na própria Jacarecica, mas para quem tá saindo da Josefa de Melo e pega na Gustavo Paiva, voltando para o centro da capital alagoana, vai encontrar um bom ponto de retenção. Uma boa alternativa para quem vai subir para a parte alta da cidade é pegar o famoso ladeirão do Jacintinho, que dá acesso à UPA, e aí você vai encontrar o trânsito um pouco mais livre já ao meio-dia e dois.
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0: E naquela sequência, lembrando que lá no meio do Top Mix também a gente dá uma viajada e mata saudades de alguma década que rolou um Top Mix muito legal também. Vamos lá, já escolheu a sua? Pediu a sua também através do Zap Mix pelo 11 98340 8000, também acessando as nossas plataformas, principalmente o nosso portal radiomixfm.com.br. Escolheu? Ó, quem tá chegando na quarta de hoje é Rain Dance, a música de Dave.
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0: Meio-dia 10, tá aí o Alex Warren com Ordinary. E agora a gente vai dar aquela pausa dentro do Top Mix pra rolar aqui na... Ó, deixa eu pegar, deixa eu fazer uma pergunta. O que que você aprontou no ano de 2002? Será que você lembra? No ano de 2002? Exatamente há 24 anos atrás? Bom, tava rolando um Top Mix muito top. E ó, um musicão da hora era essa aqui do Oasis.
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0: 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Primeira posição do Top Mix, é Just Mars. Cara, é demais, hein, cara? Bruno Mars aqui na programação da Mix, porque você escolheu. E finalzinho da tarde tem outro horário. Fala aí, mano, qual horário, hein? Top
1: 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Daqui a pouco, 5 da tarde, tem mais.
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0: 29 e abre-se a cápsula do tempo pra gente viajar. Quando o sol, dá até vontade de cantar, né? Bater na janela do teu quarto. Pois bem, é uma das faixas mais emblemáticas do álbum As Quatro Estações, de 1989, da Legião Urbana. E traz uma mensagem de renovação e esperança pouco comum nas canções da banda. E você sabia que a frase "toda dor vem do desejo de não sentirmos dor"? Pois é, é inspirada no budismo. O Renato Russo, ele recortou essa frase de um livro que o ajudou durante um período de crise criativa. E aceitando a dor como parte do processo de cura, que a gente ouve essa música agora do Legião Urbana, aqui no Baú da Mix Express. Tá pronto pra viajar? Aperta os cintos aí.
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0: 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Agora faltando 3 pra 1 da tarde, Coldplay. Feels like falling in love. Na volta do break, 40 minutos só de música, é o Super Mix. Sai daí não.
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0: 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Fala em carros, Alagoas. Venda de carros elétricos cresce 165,4% no primeiro semestre. De janeiro a junho, o estado registrou a comercialização de 3.774 veículos ante a 1.422 vendidos em igual período do ano de 2025.
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0: Olá, Mixers, nós excelente tarde de quarta-feira para você e a Mix deixa você por dentro de tudo que acontece no trânsito da capital alagoana, principalmente para você que está subindo para a parte outra cidade, saindo da Josefa de Melo, vai pegar ali o Barro Duro. Para quem está dirigindo em frente ao Fórum Desembargador Jairão Maia Fernandes, o trânsito vai de moderada a intenso em toda a extensão da avenida até chegada naquela bifurcação e dá acesso à Avenida Menino Marcelo do bairro da Serraria. O trânsito vai de moderada a intenso, alguns trechos já aparecem alguns pontos de retenção. A gente sabe também que em toda a extensão da própria Avenida Menino Marcelo, existem vários semáforos, que é muito importante. E até a chegada na rotatória, que dá acesso ao Benedito Bentes em frente ao Shopping Pátio. O trânsito também vai de moderado a intenso.
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0: Mix agora 1 e 2, um excelente teste pra você de quarta-feira, meio de semana, e começando mais outra edição daquela super vitaminada aqui na programação. 40 minutos só de

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0: 48 seleções entregou bons argumentos para quem defende um Mundial assim, com mais seleções. Tem gente que defende 64 seleções para a próxima Copa, em 2030. Desde o ano passado, a Conmebol tem defendido a ampliação do Mundial como a justificativa de tornar ainda mais inclusiva a competição que irá celebrar os 100 anos da Copa.
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7: 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Mix 1:43. 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

0: Vivaço, o som de Maneva, Garotos. Agora faltando dois pras duas, fica na cola, já tem aquela sequência maneiríssima.
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0: Mix agora 12:27 é o Linkin Park In The End.
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0: Mix agora 12h58, Maroon 5 Animals. Já já a gente confere músicas aqui na Mix. É, e o Super Mix com 40 minutos de música direto.
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0: O melhor mix do Brasil e começa mais uma edição.
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0: Mix agora 3:04, tá no ar mais uma edição do Super Mix. E a partir de agora são 40 minutos de música direto, sem nenhum intervalo.
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1: Mix agora 3h28, tá aí o DJ Snake com Justin Bieber, Let Me Love You. E a gente continua com o Super Mix e 40 minutos de música direto sem intervalo.
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1: Mix agora 3h43, é o Oasis, Don't Go Away, pra gente fechar mais uma edição do Super Mix. Você ouviu 40 minutos de música direto sem nenhum intervalo.
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0: 38 seleções entregou bons argumentos para quem defende um Mundial assim, com mais seleções. Tem gente que defende 64 seleções para a próxima Copa em 2030. Desde o ano passado, a Conmebol tem defendido a ampliação do Mundial como a justificativa de tornar ainda mais inclusiva a competição que irá celebrar os 100 anos da Copa.
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0: Mix agora 3h58, tá aí o som do Imagine Dragons Demons. Já já a gente confere mais músicas aqui na Mix, com as três músicas mais pedidas da história da Mix.
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1: 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Mix. 3h59. 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

0: Essas foram três das mais pedidas por você em 2019. A qualquer momento tem mais.
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0: Mix agora 4h35, Jason Derulo, Savage Love. Na volta a gente vai conferir mais músicas juntos aqui na Mix. Então não sai daí, da sintonia.
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0: Everybody's Changing. Na volta a gente vai curtir mais músicas, as músicas mais pedidas da programação da Mix, dentro do Top Mix.
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0: Mix agora 5 e 7. Boa tarde pra você. Quarta-feira, 8 de julho. A gente começa mais uma edição do Top Mix com as mais curtidas por você no 11 983 408 mil. Quer pedir a sua música? Manda pra gente aqui no WhatsApp da Mix. A gente começa com a quarta posição de hoje, que é o som da Taylor Swift, The Fate of the

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1: Mix agora 5:14, tá aí então a nossa terceira posição do Top Mix de hoje, Detonautas Rádio Love Nacional. Agora a gente vai pro ano de 2004 pra gente conferir mais uma música que foi muito pedida aqui na programação da Mix.
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1: Green Day Holiday.

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1: Mix agora 5h25, é a Lo Liang Messi fechando essa edição do Top Mix na primeira posição de hoje e vai ficando por aqui.
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1: Bom, e foi divulgada a primeira prévia do documentário Don't Look Back in Anger. A produção que traz o nome de um sucesso da banda. Oasis promete mostrar vários registros inéditos dos irmãos Liam e Noel Gallagher. Além, é claro, dos bastidores da volta do Oasis para os palcos, depois de uma pausa de 16 anos. O longa do Oasis deve contar com 4 horas de duração e ainda promete uma entrevista

0: Story Morning Glory. Esse disco trouxe grandes hits da banda, como as músicas do Wonderwall. O documentário da banda deve ser exibido nos cinemas no dia 11 de setembro, mas no Brasil a produção ainda não tem data de estreia confirmada. 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
2: Ô, gente, hoje eu vou começar o programa não com o Caco Grandino, apresentador do Mix Tudo. Eu vou começar o programa perguntando pro baixista do NX Zero sobre artistas novos que ele curte bastante. Olá, Caco Grandino, seja muito bem-vindo a Mix.
3: Muito obrigado, Giza. É um prazer estar aqui com você. Olha, a Rádio Mix realmente é a rádio que eu mais escuto. Tô muito feliz de estar aqui com você hoje.
2: Você viu que na Mix a gente toca artistas novos?
3: Eu vi, é muito
2: legal.
3: Inclusive,
2: daqui a pouquinho a gente vai tocar um monte de música aqui.
3: Oba.
2: Agora, Caco Grandino, baixista do NX Zero.
3: Sim.
2: Você, quanto músico, a gente sabe que a tua carreira começou muito antes de você estourar com os meninos do NX Zero.
4: Não entrega a idade.
2: Você teve que estudar muito pra tocar aquele baixo do jeito que você toca, né?
3: É, foi um esforço ali na vida, né? E uma dedicação, foco.
2: E agora me fala, o que que fez você querer de vez mesmo ser baixista do NX Zero?
3: Olha...
2: Sei lá, que te inspirou, que falou, não, eu quero tocar baixo.
3: Cara, eu acho que o que me inspirou foi a minha própria família, sabia?
2: É?
3: Meus pais tocavam, meus irmãos tocavam, meu irmão mais velho tocava baixo.
2: Tem história familiar nisso aí.
3: Tem história familiar aqui, entendeu?
2: Memória afetiva.
3: Tem memória afetiva. E lógico, né? Os grandes clássicos. Ouvi muito Metallica, ouvi muito Red Hot Chili Peppers.
2: Não, calma que eu quero mais perguntas.
3: Quer mais perguntas?
2: Essa abertura hoje aqui, ó, rapidão,
3: então,
2: hein?
3: Então anda, vai.
2: Eu quero saber o seguinte. Como a música transformou a sua vida?
3: Porra. Que?
2: É, rapaz.
3: Que?
2: Até mesmo antes do sucesso, vai.
3: Olha... Eu acho que eu deixei de aproveitar algumas oportunidades na minha infância de sair com os amiguinhos, fazer algumas viagens, porque eu queria ficar enfiado dentro do quarto tocando um instrumento. Era muito louco, as pessoas falam.
2: É um sentimento bom, né?
3: Eu acho que ele descobriu uma outra coisa e tá dando desculpa que tá tocando instrumento e tá tocando outra coisa. Mas era um instrumento, realmente. Era o baixo.
2: Era o baixo.
3: Eu tava tocando ali. Eu preferia ficar eu e o baixo e eu, né? Porque alguma coisa me dizia ali no fundo, falei, ó, se esforça, estuda, pratica, se dedica, porque... Isso aqui vai ser seu sustento no futuro. Alguma coisa na minha cabeça me dizia. Batia, com certeza.
2: Só que, olha que coisa doida. A música, ela tem um poder, assim, gigante na nossa vida, né? Tanto é que todos os dias a gente escuta música. Muita gente, né? É difícil um dia.
3: A trilha sonora da vida.
2: Exato. É difícil um dia você passar sem escutar qualquer som. Seja você escolhendo esse som ou assim de tabela. Então, hoje, gente, vamos falar de música e o que ela representa na nossa vida. Porque, assim, eu vou mudar a pauta do programa.
3: Já mudou, já?
2: Posso mudar a pauta?
3: Já começou a mudar a pauta,
2: cara? Deixa eu mudar a pauta? A gente foi pra outro lugar, posso?
3: Pode.
2: Deixa eu mudar a pauta. Então,
3: então
2: o negócio é o seguinte, na verdade a gente vai falar de música, só que hoje, mais do que artistas novos, que é o que a gente ia falar aqui no programa, vamos falar da música na vida de cada um.
3: Vamos.
2: O que que a música já transformou? Sabe por quê? Por exemplo, eu sempre fui uma pessoa muito ansiosa e por conta da minha ansiedade, lá atrás, quando eu era jovem ainda, eu aprendi sozinha a tocar violão, pra mim é terapêutico. Não é terapia, mas é terapêutico. E eu acho que tem muitos ouvintes agora, Caco, no carro, no youtube.com/mixtudofm, é Mix Tudo na Mix, no caso, ouvindo o programa, assistindo a gente pensando, caramba, é verdade, né? Como é bom a gente aprender a tocar, ter contato com a música. Então hoje a gente vai falar do contato com a música. Seu nível de 0 a 10 de contato com a música, isso vale pra instrumento, vale pra ouvir todos os dias, vale pra ouvir novos artistas. Qual é o teu contato real hoje com a música e com os instrumentos musicais?
3: É isso, então você vai fazer o seguinte, você já vai entrar aí no Instagram, então ó, não tá dirigindo, né? Tem que avisar,
2: tá,
3: né,
2: gente? Pelo amor de Deus, você
3: pelo
2: toca
3: amor
2: alguma
3: de
2: coisa?
3: Deus.
2: Cuidado, hein?
3: Ó, então você tá aí de bobeira, pega o celular, entra no Instagram, já digita @mixtudonamix. Digitou, apareceu aí, beleza. Agora você vai apertar o botão de seguir.
2: Segue.
3: Seguiu?
2: A gente, cara.
3: Olha aí que maravilha. Agora você vai mandar um áudio contando exatamente isso que a Giza acabou de falar.
2: É isso.
3: E aí, qual que é o teu nível de envolvimento com a música de 0 a 10? Não precisa nem ser de 0 a 10. Se você gosta de cantar no chuveiro também, já é uma conexão.
2: É, porque
3: sacou?
2: Assim, todo mundo. Ó, você já viu aquela frase? Quem canta, os seus males espanta? Tem uma parada assim, né?
3: Tem, claro.
2: Cara, toda vez que a gente tá estressado, pode reparar. Coloca na Mix, você vai ficar bem.
3: Dá uma relaxada.
2: Coloca uma playlist, você vai ficar bem. Pega um pandeiro, tenta tocar, você vai ficar bem.
3: Vai ficar.
2: Pega um violão, mexe nele. Então, tem muita gente aqui que já teve contato com a música e não tem mais. Tem muita gente que tá tendo agora. Então, eu quero essas pessoas no programa hoje. E pra você que só é um bom ouvinte, manda também qual é a sua relação com a música hoje. Sabe o que você mais tá ouvindo? Então, vamos falar de música hoje e a importância dela na nossa vida, na nossa saúde mental, na nossa profissão e em tudo que envolve um acorde. Ah, vai ser demais. @mixtudonamix, manda o áudio que eu quero saber qual instrumento você toca, se você já tocou, a importância da música pra você, e aproveita pra seguir a gente no youtube.com/mixtudonamix.
3: É isso, aí chega junto com a gente no nosso YouTube, a gente tá com 1410 inscritos ainda, é pouco.
2: Vamos bater mais, cadê minhas
3: esse graminhas? Canal merece mais, esse programa merece mais. Então, ó, eu tô aqui na frente, inclusive coloco a gente no nosso canal, enquanto toca a música, enquanto tá no intervalo, a resenha continua. Então, cola com a gente aqui pra trocar ideia, né, gente?
2: Exatamente, eu quero vocês aqui, e o nosso canal é novinho, Grinho. Então, por isso, eu estou chamando os nossos queridos ouvintes de graminhas. Se você é um ouvinte do Mixtudo, gosta de mim, gosta do Caco, gosta das nossas resenhas, venha ser uma graminha nossa. Vai lá no youtube.com/mixtudonamix. Falando de música, o programa de hoje vai ser sensacional, que a gente vai conhecer músicos do Brasil inteiro. Inclusive, você aí, ó, que é músico independente, bora contar a tua história agora. É o teu momento de divulgar teu trabalho. @mixtudonamix, manda áudio ou no meu no giza.com. Porque hoje, Caco, hoje a música, de verdade, ela vai ser, assim, um abraço quentinho pra gente.
3: Aliás, eu tenho uma ideia. Você me permite que...
2: Claro!
3: É o seguinte, você vai mandar o seu áudio no @mixtudonamix, pode mandar no giza.com também. Mas se você, dentro dessa gama de possibilidades da música, você gosta de cantar, faz o seguinte, manda prova o seu talento, manda um áudio cantando pra gente e a gente faz uma avaliação. Inclusive, teremos profissionais da música logo mais aqui, hein?
2: Não, é, rapaz, é o The Voice Mix. Chega aí, cara. Chega aí. Junto. Quero os talentos desse Brasil, quero você participando do programa e vamos de música boa, porque hoje, Caco, a música será em forma de abraço, o abraço será em forma de música. Então vem com a gente.
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1: Caco, é hora da verdade.
0: Qual verdade, querido?
1: Quais instrumentos você toca? Fala a verdade.
0: Fala, fala.
1: Não, não
0: verdade,
1: faz a média,
0: verdade,
1: não.
0: Verdadeira.
1: Baixo a gente já sabe que é o. Esquece o baixo. O baixo já é você. Você é o baixo.
0: Tá.
1: Outros instrumentos que o Caco Grandino arranha.
0: Arranha.
1: Ou toca.
0: Cara, eu toco um pouquinho de pandeiro.
1: Tuxquitu.
0: Na época do colégio eu não sabia se eu ia ser roqueiro ou ia ser pagodeiro. Tinha uma galera do pagode, tinha uma galera do rock. Eu fui pro rock. Mas não deixei de comprar o pandeiro e aprender um pouquinho. Então eu toco pandeiro, eu toco um violão ali. Aliás, você falou que aprendeu a tocar violão sozinha?
1: Foi.
0: Então, olha que história maluca que aconteceu comigo, né? Meu pai achava que era fogo de palha em tudo. E eu falava, pai, eu quero tocar batera. Pai, eu quero tocar batera. Falei, não. E meus irmãos já tocavam, né? Meu irmão tocava guitarra, meu outro irmão tocava baixo, faziam aula, tinha um instrumento. Mas meu pai não queria me, né, deixar tocar bateria. Não, é um instrumento caro, é muito grande, vai fazer barulho, você vai largar de lado. Tá bom, pai, eu quero tocar saxofone. Saxofone também não, é muito alto. E você vai largar de lado, não sei o que lá. Eu fiquei, mas tá, que eu vou tocar,
1: eu vou tocar agora?
0: Só que ele e minha mãe tocavam um violão e tinha um violãozinho lá. Aí eu falei, aê, tá vendo?
1: Cordas.
0: Então eu vou fazer o bagulho assim, é o seguinte. Fui na banquinha de jornal, comprei umas revistinhas, aquelas com cifras, né? E falei, não sei o que é dó, ré, mi direito, aprendi a tocar na flauta. Aliás, toco flauta também, tá? Aquela flauta doce do colégio. Toco muito essa flauta, mano.
1: Acabou? Essa.
0: Não,
1: é
0: não.
1: Só isso?
0: Não, calma, tem mais história, tem mais instrumentos. Aí eu peguei e falei, beleza. Aí eu comecei a estudar ali no quarto, ali copiar as figuras ali dos acordes e comecei a tocar umas músicas. Aí um dia meu pai abriu a porta, achando que era o meu irmão, que fazia aula de guitarra, e ele olha pra mim, eu tô com o violão ali no colo, tocando, e eu falei, quê? Como assim você tá tocando? Eu falei, ah, tive que aprender, né? Aí ele falou, então tá bom, agora você vai escolher o que você quer fazer. Aí eu troquei uma caixa de autorama. Sabe o que é autorama, aquele?
1: Não.
0: Aqueles carrinhos que você brinca na pistinha. E aí o meu irmão era doido pela minha caixa de autorama, que era lindona. Aí ele falou, vai fazer o seguinte, ele achou que tava me passando, dando chapéu. Falou, ó, você me der essa caixa de autorama lindona sua, eu te dou o meu baixo. Só que era o baixo que ele não usava mais. Eu falei, demorou, mano, era um pau com corda, irmão. Pensa num arco e flecha que chamava de baixo. Aí eu fui lá e comecei a tocar e tal, não sei o que lá. Enfim, aí peguei gosto e fui andando. E olha só o que a vida foi, né?
1: Virou baixista.
0: Aí eu troquei uma caixa de autorama por um baixo, virei baixista da NX. Que loucura, cara.
1: Agora eu vou falar de mim. Dá licença que eu
0: manda.
1: Toco violão, uma música, mas
0: não,
1: toco...
0: toca bem sim, que a gente já fez
1: uma música.
0: A gente fez uma jam lá em Ubatuba, né?
1: Eu faço uma por vez. Berimbau.
0: Berimbau.
1: Tushkidundum.
0: É.
1: Atabaque, porque eu fiz capoeira. Pandeiro também,
0: pandeirão.
1: Sai um barulho. Agogô. Também faço.
0: Você manda um shakerzinho?
1: Que é isso, cara? Também me dá um potinho com arroz, que eu também faço um barulho. Sabe o que eu sou?
0: O quê?
1: Multi-instrumentista.
0: Você é um instrumentista? Nossa, cara.
1: E você também. Será que o nosso convidado de hoje, que ele sim é multi-instrumentista, ele vai dar amém pros nossos primeiros acordes? Com vocês, Fernando Quezada, multi-instrumentista. Aê. Agora sim, alguém de peso.
2: Já conheci dois multi-instrumentistas aqui já.
1: A gente pode se considerar.
0: Mas vale
1: isso?
0: Shaker, pode. Vale pandeiro.
2: E outra pergunta, você já criou alguma coisinha no pandeiro, alguma coisa assim?
1: Não, criar isso já... Não,
0: não
1: dá.
0: Mano, nada. Eu era bom de fazer isso aqui, ó.
2: Se você criar, você já vira uma compositora multi-instrumentista.
1: Então para que eu posso subir de nível. Porque se ele está dizendo isso, e o cara é ninguém menos, ninguém mais que diretor da School of Rock Brasil, chegou o meu momento!
0: E ó, não só isso, um dos maiores baixistas desse Brasil também, viu? O cara é sinistro,
1: Ah, baixista. Gente, só contar uma curiosidade pra vocês que eu não sabia, sou leigo.
0: Você podia tocar baixo, você ia ser uma baixista.
1: Eu ia ser baixista, mas eu sou uma multi-instrumentista. Só que tem um negócio que é uma curiosidade que eu não sabia, e provavelmente muita gente não sabe, que o baixo, gente, que é o que o Caco toca, ele tem que estar ali pau a pau com a bateria. Então, com vocês, o baterista e pedagogo Paul Lafontaine.
3: Falei certo, Paul? Boa tarde, certinho.
1: Ah, você fala português.
3: Eu falo.
1: Merci.
3: Eu sou brasileiro. Mon père.
0: E fala mesmo, cara.
1: Ele fala, mas com esse nome tem que falar. E baterista, né, cara?
3: Isso.
1: Seja muito bem.
3: Baterista e pedagogo.
1: Caramba,
0: pô, temos uma cozinha aqui já dos convidados.
3: Exato.
0: cara.
3: Falta guitarra, cadê a guitarra?
2: Mas eu ainda acho o baixo o instrumento mais completo que existe dentro da cadeia musical.
0: É o seguinte, Fernandão, você tá ligado que a galera fica tirando os baixistas, né? Você sofre com isso também, né?
2: Sofro, por isso que eu tô defendendo.
1: Mas calma, por que que é?
0: Porque
1: mais
0: a galera
1: emblemático. Não, ele falou que é um dos melhores, o baixo.
2: Porque o baixo é o instrumento que faz par com a bateria, mas ele é essencial pra guitarra, essencial pro violão, essencial pra voz. Então, sem ele, nada existe. e com ele, né, você consegue fazer harmonia, melodia, ritmo, consegue fazer tudo, dependendo da técnica. Então é um instrumento muito completo.
0: É muito completo. Agora eu vou te dar um exemplo, tá? Vou fazer uma analogia aqui. Se você, instrumentista, estivesse num palco tocando com uma banda e você é lá vocalista, você tá brilhandona. Tá voando, ali todo mundo olhando pra você. Aí todo mundo fala, ah, pra que o baixo? Você já foi pro espaço?
1: Não.
0: Você sabe o que é a sensação do vácuo? Você já, imagina como é que é Giza no vácuo, flutuando assim.
1: Ah, é verdade.
0: Para o baixo pra você ver a sensação.
1: Ver,
0: é que
1: nem
0: você tá
1: nesse.
0: É, não é?
1: Peraí.
0: Você não tem chão, acabou.
1: Eu acho que eu entendi. Quando a gente não tem um baixo, a gente para o baixo. É tipo isso?
0: É tipo isso. É um nada.
3: É um vazio.
1: Cara, a gente tá muito feliz de receber vocês aqui mais uma vez.
0: Foi a melhor explicação que a gente já deu.
1: Foi demais. Fernando Quezada, gente, ele é sócio, diretor da School of Rock Brasil, que basicamente tá no Brasil inteiro. É uma escola, Fernando.
2: Isso, hoje, felizmente, somos a maior rede de escola de música do mundo.
1: Do mundo, né?
2: Do Brasil. Estamos em 21 países, né?
0: What?
2: Estamos em 21
0: já
2: países.
0: Já tá em 21
2: já.
0: Países?
1: Eu achei que era só no Brasil,
0: louco,
1: mas não,
2: verdade,
1: é World.
2: Não sei se você lembra daquele filme Escola do Rock.
0: Sim,
2: que era
0: sim.
2: Com o Jack Black. Esse filme, na verdade, ele é inspirado na escola e ele faz parte da escola, né? Então a escola já existe há bastante tempo nos Estados Unidos e a gente tá aqui no Brasil já faz mais de 10 anos. E hoje o nosso grupo de sócios, a gente cuida de Brasil, Portugal e Espanha.
1: Que
2: né?
1: Da hora.
2: Mas já são 80 unidades aqui no Brasil.
1: Ô, Capo, e a gente sabe da importância, né, dessas escolas para formar grandes artistas da música. Porque hoje em dia, com tanta tecnologia, as pessoas não têm ideia da importância que é você estar numa escola e você aguçar todos os seus sentidos através de um instrumento, através de quem realmente já abriu caminhos e sabe do que tá falando. Então vocês ensinam o Brasil e o mundo todo, tá vindo aí uma galera nova, é isso,
2: Fernando? É isso mesmo, a gente tá muito contente de trazer, né, os novos artistas, a galera tocando e trazer o que a música mais traz de bom, que é qualidade de vida, saúde mental, desenvolvimento de habilidades desde as crianças até os adultos. Então estamos aí com uma galera fazendo som, sendo feliz, que é o que importa. E aprendendo muita música. Né?
1: Tem outra curiosidade agora.
0: Manda.
1: Vocês sabiam, galera, que o Caco Grandino, ele não escuta de um ouvido? E ele é baixista?
0: É verdade. Que ironia. É verdade.
1: Aí a gente fica aqui mó trouxa, né? Falando tipo, como assim o Caco não escuta de um ouvido? Ele é um grande baixista, Caco? O cara ensina bateria pra muitas crianças com alguma limitação. Você tem noção disso? Tô falando do Paul Fontaine.
0: Então, é um dos projetos mais bonitos do Brasil com relação à música. É lindo. Inclusive, a gente já se conhece há um bom tempo, né, Paul?
3: Bom tempo.
0: Mais de 10 anos aí.
3: Se eu não me engano, eu conheci vocês em 2016,
0: foi por aí.
3: 2015.
0: 10 anos.
3: E o projeto? 10, 11 anos.
0: Conta pra gente um pouco sobre o Alma de Batera. Que é um projeto maravilhoso.
3: Lindo, então, eu comecei a trabalhar com o Alma de Batera há 18 anos.
0: 18 anos.
3: 18 anos, de forma bem independente. Eu não imaginava que eu pudesse funcionar como um projeto inclusivo.
1: Isso é muito
3: Mas lindo. Eu fui trabalhando meio que na prática. Assim, no começo foi meio na cara e na coragem.
0: Sim.
3: E aí eu percebi que existia uma demanda gigantesca de alunos querendo tocar bateria. Tanto que o nome tem esse nome por conta disso, porque eles são apaixonados por bateria, então eles têm alma de baterista, né? Eles são
1: o mais importante,
3: não é?
1: É
3: a paixão pelo instrumento, assim, sem pudor, assim. Eles
0: Sim.
3: gostam muito de tocar bateria. E aí eu percebi que esse público-alvo, pessoas com deficiência, assim, desde criança, adolescente, adulto, eles não tinham a opção de ter aula de música.
0: De algum instrumento, né?
3: De algum instrumento, mas específico de bateria. E aí eu, assim, são anos, né, trabalhando com isso. E esse ano a gente fechou essa parceria com a School of Rock aqui do Brasil.
1: Demais, cara.
3: Né, e agora, nesse segundo semestre, a gente tá implementando em várias unidades do Brasil.
0: Pô, que sensacional.
3: A gente uniu forças.
1: A gente tem que ser aqui, sabe, que a gente tem pouco tempo, direto ao ponto, a nível D. Estamos no Brasil todo. Onde essas escolas estão? Porque agora eu tô curiosa.
0: Perfeito.
1: Aqui no Brasil.
2: Hoje elas são 80 unidades espalhadas pelo Brasil, nas 5 regiões. Então tem bastante estado. Nas capitais aí, quase todas as capitais do Brasil, a gente
1: já tá com
2: unidades, né? Então, Sul, Sudeste, Centro-Oeste, Nordeste, Norte. Tem escola bastante, todo quanto é lugar. E o Alma de Batera vai estar com a gente em todas essas unidades.
3: É isso aí.
1: Ah, agora, só uma curiosidade. Tá aqui na minha mão, galera. Entra agora no youtube.com/mixtudonamix. Eu acho que um pouquinho do que a gente trouxe aqui, né? Essa expertise, né? Do Quezada em ensinar, em estar junto com essas escolas no Brasil e no mundo todo. Essa paixão do Paul também em incluir pessoas que têm alma de músicos, né?
0: É isso.
1: Alma de bater, tipo assim, é possível, entendeu? Aí nasce um abraço em forma de música? É isso mesmo?
2: É isso mesmo.
1: Por isso que,
2: né,
1: tá tão quentinho esse estúdio?
2: É um livro musical, né? Que eu tive o prazer de lançar junto com o Arthur Fitzgibbon. É, que a gente tentou trazer 7 capítulos, 7 músicas, pra fazer o que a música faz de melhor, tanto com os alunos, né, do Alma de Batera, como da School of Rock, como do mundo inteiro, que é abraçar, acolher, ser uma mensagem boa, ser uma companhia, que é isso que pra gente é a música. Independente se você vai ser profissional ou não, tocar um instrumento, cantar,
1: faz toda a diferença,
2: faz,
1: né,
2: toda a diferença pra música.
1: Caco, que, né, eu diga, às vezes a gente recebe convidado aqui, a gente pega o violão, a gente arranha.
2: Ah, é demais.
1: Ai, falando em música, vamos ver uma música?
0: Agora, só se for agora.
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1: Caco, agora o time tá completo.
2: Agora sim.
1: Ai, meu Deus do céu, ele chegou. Amigo do Caco, antes de mais nada, executivo, empresário, produtor musical, é o teu momento, hein? Manda áudio aqui pra gente, produtor musical, hein? Eu falo o nome dele, mas eu achei tão chique, Caco.
2: Eu sei fazer a pronúncia certa.
1: Eu falo primeiro, você fala o segundo.
2: Tá bom.
1: Então tá, Arthur.
2: Fritz Gibbon, não é Fritz, é Fritz Gibbon.
1: Vamos de novo,
2: vai.
1: Com vocês, Arthur.
2: Fritz Gibbon.
1: Nossa, com esse sobrenome, meu Deus do céu, veio de onde, Arthur?
3: É pra impor respeito, então você pode falar.
1: Fala português
3: Arthur
1: também,
3: Fitzgibbon.
1: Né?
2: Arthur Fitzgibbon.
3: Eu participei de várias séries da Netflix, esse tipo de coisa.
2: The Oscars goes to...
1: É, exato. E olha, ele chegou atrasado, porque ele veio de muito longe, pelo sobrenome vocês entenderam, né? O voo atrasou. Mas ele é o cara que ilustrou o livro que a gente mostrou agora no youtube.com/mixtudonamix. E ele falou que primeiro a música, depois o desenho. Ó, a gente tá levantando aqui, ó. Um abraço em forma de música, esse livro é incrível. Mas basicamente, pra quem chegou agora, Caco, vamos falar rapidamente antes de ir pro intervalo.
2: Vamos.
1: Quem tá no estúdio com a gente?
2: Com a gente, Fernando Quezada, que é sócio-diretor da School of Rock Brasil e, na minha opinião, um dos melhores baixistas do Brasil também. Marcou muita história com o Xamã. Temos Arthur Fitzgibbon, nosso querido aqui, empresário, produtor musical, diretor de uma das maiores distribuidoras do mundo,
1: exatamente,
2: né?
1: Exatamente.
2: Hoje em dia de música independente. E temos Paul LaFontaine, baterista e pedagogo também, líder do projeto Alma de Bateria, que é um dos projetos mais bonitos do Brasil com relação à música.
1: E hoje estamos falando da importância da música na nossa vida, de estudar música, de tocar algum instrumento, não necessariamente para você trabalhar com ele, e os caminhos para você conseguir executar isso de forma brilhante, não com IA. A gente volta já.
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0: 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A Fabizinha não ia faltar hoje, que a gente tá falando aqui de essência, de diversão, de música, de coisas que realmente alimentam a nossa alma. E a música, cara, não tem como, é bom demais. Toda vez que a gente escuta uma música boa, que a gente tá aqui na Mix, dá aquela relaxada, não é? Agora tem uma outra coisa também que ajuda muito, que é viajar. E ontem a Fabi, ela falou sobre a importância da gente ter um cartão de crédito, né? Mas e se a gente quiser viajar pra outro país? Vamos falar de conta global hoje, que faz diferença, não faz, Fabizinha? 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
0: Com a gente aqui no programa que o assunto tá muito bom, viu?
1: Com certeza.
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0: Caco, falando em assunto bom, a gente tá falando de música, né, de relaxar e tals. Eu escutei um dado aqui na live enquanto eu tava preparando a Fabi, ou não, sobre a mulher na bateria, parece que agora aumentou. Pera, calma, deixa eu ligar teu microfone, fiquei até empolgada. Desculpa, foi mal.
3: Você vê só, um instrumento que sempre foi tão marcado pelo lado masculino, da intensidade, da força, da velocidade, hoje a mulherada tá dominando então, Fernanda.
4: É isso mesmo, hoje a gente tem mais mulheres na bateria do que homens na bateria, não só na School of Rock, mas em diversas escolas de música.
0: Que da hora. E essa parte de inclusão aqui com o Paul, tem muita mina também chegando...
5: Tem algumas. A gente tem algumas alunas com síndrome de Down.
0: Ah,
5: cegas.
0: Aí, olha.
5: E eu acho que é importante ter o toque feminino na bateria. Com
0: é
5: certeza.
0: Né?
4: É verdade.
0: Ô, Caco, você que é baixista, né?
3: Sim.
0: Você sempre tava ali trocando com o Dani na bateria,
3: sim.
0: Tudo, né? Ali tem que ter uma concentração absurda e aquele lance de trabalhar em conjunto. E eu acho que quando você escolhe um instrumento, automaticamente você aprende a olhar pro próximo. E é isso que o Quezada tava falando aqui, né? Você não precisa querer trabalhar com isso. O instrumento, ele salva vidas, né?
4: Exatamente. Transforma a saúde mental. Hoje, uma das coisas que mais cuida da saúde mental é tocar um instrumento, cantar, né?
3: E você poder se reunir também, né? Porque eu acho que é uma das formas mais legais de você socializar, principalmente quando você tá na infância, né, Arthur? De você pegar, pô, o meu vizinho ali toca bateria, ó, o outro toca guitarra, o outro canta. Fala, meu, junta todo mundo, vamos fazer uma banda, né? Vamos sair, vamos fazer um ensaio, alguma coisa. Vocês veem também por esse lado de que talvez a infância seja melhor com música?
0: Ai,
3: logo no
0: delícia,
3: começo.
0: Você arrasou, cara.
3: Que, aliás, é uma coisa que você vê muito no Alma de Batera, você vê muito também no School of Rock, a galera chegando muito cedo, né, gente?
4: Muito cedo.
3: Como que vocês veem
4: cedo.
3: Esse lado, assim, da inicialização musical da rapaziada?
4: A gente começa com 3 anos, né? A partir
3: três
4: dos 3 anos.
3: Anos
4: a galera já tá fazendo aula.
3: E então... qual que é a preferência da molecada, assim, quando chega?
0: É verdade.
4: Olha, eu vou te falar uma coisa, eles chegam com os pais trazendo, ouvindo muito Queen, muito, bastante...
3: Boas influências, cara!
4: Muito Kiss, muito Queen, muita coisa legal que eles chegam já, viu? Essa
3: porra, que bacana. E qual que é, assim, da molecada hoje em dia, né? Sei lá, entre... Vamos falar até ali aos 10, aos 15 anos, né? Qual que é o artista que a galera mais quer tirar música, assim?
4: Cê,
3: se aprender.
4: Você sabe daí também, Arthur? Pra você.
6: Eu vou chutar uma. Guns N' Roses.
4: Bastante.
3: Bastante Guns N' Roses.
4: Hoje, bastante. Sabe que são os... É engraçado, são as mesmas bandas que a gente ouvia, mas tem muita influência nova também de bandas nacionais, novas que a galera ouve, né?
0: Ah,
4: tem
0: então
4: os
0: NX Zero também. Agora eu quero saber o que vocês colocam pra galera ouvir. Ah, agora mudou, hein? Agora o jogo mudou. Porque assim, é bom saber.
6: É uma pressão, porque na verdade é uma lição. Qual a lição que você vai passar?
0: Ah,
6: é
0: isso então. Mesmo.
6: Não é só ficar na coisa antiga.
0: Você falou
6: tem
0: tudo.
6: Tem que apresentar coisa nova.
0: O que vocês costumam apresentar na escola, tanto na batera aqui, né, nesse projeto lindo para as crianças também nesse momento de inclusão?
5: Bom, eu em primeiro lugar, quando eu fechei a parceria com a school, a gente tem uma ideia muito parecida em relação à aula, que é chegar e já tocar o instrumento, viver essa experiência.
0: Isso é legal.
5: Então, tanto a school quanto o Alma, todos os alunos, eles querem viver logo essa experiência de tocar uma música. Nem que seja, por exemplo, no Alma de Batera, um aluno que tenha, de repente, uma dificuldade de
3: motora
5: e tal, ele consegue fazer na bateria, de repente, uma marcação de tempo numa música só no chimbal, por exemplo, que é uma peça de uma bateria. Uhum. Então, ele já tá vivendo a experiência ali como baterista.
0: Sim.
5: Ele já incorpora isso nele.
0: É o primeiro impulso para você querer procurar uma escola, é tocar uma música que você gosta.
5: Sim, sem dúvida.
4: É verdade.
3: E eu acho que tem um ponto também que, pelo menos na minha época de estudante, muitas vezes você começava muito pelo lado teórico, pelo lado técnico, aí você ia para um pouco de prática, mas assim, tirar a música em si, você tocar uma música de verdade, ficava numa coisa secundária, você precisava aprender os fundamentos do instrumento. Uhum. Como é que a School of Rock hoje em dia encara o aprendizado da galera?
4: Hoje em dia, a gente fala que inverteu a pirâmide, né? Porque a gente fala, quando a gente aprende a falar e escrever, a gente aprende antes, naturalmente, a falar e depois a escrever, né? E na música era o contrário, você aprendia a escrever para depois falar, que era tocar. Mas a school encara como assim, não, vamos aprender a tocar antes. Então você entra, em 3 meses você tem um show.

0: Exato.
1: Exato. Então,
0: faz de conta.
1: Muita gente, muita coisa chega ali pra você, muita coisa boa, né? Que tem uma estrada, que tem uma história.
0: A educação, Gi, acho que é uma das coisas mais importantes que tem. O que a Zata tá falando sobre esse lance do aprender, do ser aplaudido. Eu sou um músico frustrado, muito frustrado. Já tive banda, toquei ruim. Por isso que eu fui pro lado executivo, fui trabalhar e Deus me abençoou e deu certo. Só que o Quezada, quando a gente fez esse livro e a gente fez o show de lançamento, ele falou, você vai tocar no show de lançamento. Eu falei, nunca, meu amigo. Ele falou, não, e você vai tocar baixo. Eu falei, eu nunca nem segurei um baixo. E ele mandou um professor da School of Rock e ficou 3 horas comigo.
1: E aí?
0: E foi possível, desse jeito eu consegui me apresentar junto com ele, morrendo de medo. Porque,
2: mas subiu no palco e tocou.
0: Além de ele ser um grande amigo, ele é um excelente baixista. Com um monte de gente incrível, todos professores. E eu, pateta, tocando baixo. E toquei do começo ao fim, baseado nisso. E eu acho que quando a gente quer aprender, a gente chega onde a gente nem imagina. Isso vale pra parte de negócios também, que foi pra onde eu me direcionei.
1: Que da hora, né? Caco, agora falando do livro, porque eu fiquei sabendo que vocês têm que ir embora daqui a pouco, eu tô desesperada, porque a gente tem muita coisa pra perguntar. E a gente só tem 3 minutos.
3: Tá, não.
1: Ah, vamos falar desse projeto aqui, o que vem pela frente, né? Essa junção de vocês três grandes talentos, né, no que faz, enfim.
3: Esse, na verdade, aqui é do Fernando Quezada e do Arthur Fitzgibbon. Adoro isso. Falar seu sobrenome, Arthur.
1: Muito
3: é muito chique, cara.
0: Thank you, my lord.
3: Ok, the Oscars goes to... Brincadeira, gente, mas aí...
0: The Grammy goes to,
3: exato, é o prêmio da música. É. Só que é o seguinte, como é que começou essa história aqui? Que inclusive quem tá na live aqui tá vendo a capa, o livro tá na minha mão. Ele olha só.
2: Quem quiser depois, só digitar na internet, tá disponível na Amazon também, o livro. E começou com a ideia das composições primeiro. Eu sempre lanço pela ONRPM minhas coisas.
1: É.
2: Mas quando a gente foi lançar,
0: ainda
2: a gente
0: bem,
2: falou,
0: né?
2: Arthur, vamos trazer um pouquinho do orgânico pro digital. Então a gente trouxe realmente composições... É, junto com o escrito mesmo, a gente brinca que é como se fosse um encarte 2.0. É, eu tinha o encarte no CD e hoje o livro é como se fosse um encarte. Então, cada capítulo é uma música, é a história da música e no final a letra. E aí você pode ouvir a música também, tem todos os links dentro do livro.
1: Nossa,
2: pra ouvir
1: tá
2: cada música.
3: Então é como se cada música tivesse uma ilustração pra contar a história da música. Exato. Em ilustração.
2: Então, são 7 singles.
1: Dá o
2: sete
1: play singles. E vai fazer a tua brisa, vai, que tem muito desenho bom aqui. Aí você dá vontade de ouvir a música já olhando os desenhos que você fez, viu, Arthur?
0: E cada vez que você olhar o desenho, vai ter um detalhe diferente, você vai ouvir a música diferente.
1: Então, cara, isso é arte, gente. Parabéns. Galera, pode comprar esse livro?
2: Pode também. Hoje ele tá disponível. Acabaram os primeiros lotes que chegaram, né, os presenciais. Em breve a gente volta, mas a gente vai... Na Amazon tá disponível também.
1: Um abraço em forma de música. A gente vai postar também hoje no @mixtudonamix pra vocês comprarem esse livro. Pelo amor de Deus, tá muito lindo. Vou fazer isso de ouvir a música e ver o desenho. E tentar entender tudo isso, essa conexão que eu acho muito da hora, né? Junção de muitos talentos.
2: Obrigado,
1: na mesma,
2: viu?
1: Coisa. E que quais são os projetos que a gente pode esperar? Principalmente aqui dele, esse cara.
2: Então vamos lá.
4: Diando do bem, né?
2: Deixa eu falar da Diando do Bem rapidinho, então, pro povo falar. A gente vai ter um evento do Alma de Batalha com a School of Rock.
1: Isso.
2: É em São Paulo, dia 22 de julho, arrecadando fundos para bolsas de estudo, justamente para os alunos, né, com deficiência lá de bateria. E vai ter um pocket show do Di Ferreiro, né, do NX0, pra gente lá também. E a galera pode comprar slot, todo o valor é revertido, e toca e canta junto com a gente nessa jam. Então a gente tá juntando uma grande banda que todo mundo pode adquirir esse slot pra ir lá e fazer o show junto com a gente. E se você não tocar, você pode só comprar o ingresso que também vai ser revertido pra assistir tanto o pocket do Di quanto a jam que vai tocar. E o Arthur vai tocar também, né? É isso?
4: Vamos colocar ele pra tocar baixo.
0: Tô indo na escola, Mas eu quero tocar baixo.
1: Toca baixo.
0: Eu gostei desse negócio.
2: Fala data e local aí pra todo mundo.
1: É, data e local.
4: Dia 22 de julho, 7:30 PM, no Shopping Vila Olímpia, no The Cavern Club.
3: Cavern Club? Olha só que coisa chique.
4: Não é em Londres.
3: Não é
4: em São Paulo.
3: Mas é onde a gente sabe que começou uma grande banda. Afinal, uma bandinha aí, né?
1: É.
3: Uma bandinha, se chamava Beatles, sei lá.
4: É. O Arthur vai tocar?
1: Vai tocar. Ele falou.
3: Você vai tocar também, porque o teu lugar que você é batera.
4: É, talvez eu toque.
3: Não, talvez não. Talvez não.
4: Eu só toco se o Arthur tocar também.
2: E vocês estão convidados a ir tocar lá também. Eu já sei que você toca violão, já sei que você toca tudo.
3: Toca e canta.
1: Isso é muito legal, porque é um convite pro Brasil todo, gente. Dia 22 de julho, dá tempo ainda de se programar, né, pra colar nessa experiência musical. Vamos chamar de experiência, porque todo mundo vai viver isso muito de perto, né?
4: E assim, a gente vai fazer um leilão também no dia, né? A gente tem algumas peças aí, a gente consegue consegui um prato do João Baroni.
3: Olha que legal.
4: Um prato do kit dele mesmo. A gente foi lá no Rio de Janeiro, a gente foi super bem recebido pelo João Baroni. Ele autografou o prato. A gente tem um prato também do Eloy Casagrande, do Slipknot.
3: Uau!

0: Uau. Esse deve estar amassado, hein? Que o bate forte.
1: E a gente tem uma guitarra do Herbert Viana, assim, autografada também, e do Marco Túlio, do Jota Quest.
2: Sensacional.
1: Então são quatro itens que a gente vai fazer um leilão no dia também. Então quem quiser fazer o seu lance,
3: é isso aí.
1: A gente vai estar no dia também com o leilão.
2: Pra comprar, pra poder colar.
3: Só entrar no site de Diando Bem, lá no Google, você vai encontrar. Ou qualquer coisa, entra na School of Rock ou no Alma de Batera no Instagram e entra em contato com a gente, que a gente passa tudo certinho.
2: Ô Arthur, você que faz a curadoria de muita coisa, você é um cara que tá ali à frente de tudo, lançando muita gente, muita coisa boa. Pros nossos artistas que estão ouvindo o programa agora, que ainda não tiveram a oportunidade de decolar na música, nessa área, que tem vontade de aprender instrumento, que tem vontade de pôr a banda assim em turnê, qual o recado que você daria pra dar um gás nessa galera aí?
4: Acho que a melhor coisa que eu falo pra todo mundo, Gi, é estude. A música, ela é um negócio. Então, por mais que você tenha usado a música como parte de um tratamento psicológico, mental, se achar alegria, você também pode achar tristeza se você não se preparar pra isso. Então, estudar e encarar como uma profissão, como você é um contador, engenheiro, é importante. Então, saber um pouco de jurídico, de negócio, de financeiro, é essencial para que você leve isso para frente e você possa viver de música e não sobreviver de música. Esse é o recado que eu dou para todo mundo. Mas a música, se você não tiver amor e paixão e dedicação e se divertir pra caramba, você realmente não consegue chegar na esquina. Eu falo isso para todos os artistas, faz realmente com que você tenha uma vida muito melhor.
2: Que da hora. E você, Quezada, você que ensina tanta gente.
3: É isso aí também. Meu conselho é aproveite a música, aproveite, né, o seu dom. É, ela te leva a lugares incríveis que nada mais te leva. E pra você que quer ser profissional, é o que o Arthur falou. A coisa melhor que eu fiz na vida foi estudar um pouquinho de cada coisa. Marketing, negócios, como fazer gestão de pessoas, tudo pra tudo trazer junto com isso e criar, né, a sua empresa, porque você é a sua empresa na música, né? Quando você quer ser profissional. Então, muito importante. Mas aproveitem, sendo profissional ou não, façam música, estudem. É incrível.
2: Paul, e você com esse projeto incrível para crianças, né, com deficiência? Se tem família ouvindo agora, tem filho em casa, precisa colocar na música, na arte, queria que você fizesse um convite.
1: Para mim, assim, não existe limitação na vida. Quando a gente tem um sonho, realmente, a gente vai, corre atrás e consegue fazer acontecer. Então, isso o Alma me ensina todo dia. Quando eu vejo um aluno com síndrome de Down, um autista, com paralisia cerebral, conseguir, assim, superar seus limites. E isso, pra mim, eu levo pra vida também, pro meu dia a dia.
2: Esse projeto tá em São Paulo, pô?
1: Tá em São Paulo. A princípio, a gente tá no Brooklyn, na School of Rock do Brooklyn. Mas a gente já tá implementando agora, a partir de setembro, já vai ter em outras unidades. A gente deve divulgar em breve,
3: Isso.
2: Ô, Caco, vamos fazer o seguinte?
5: Vamos
2: pedir pra Yas, a gente vai fazer uma foto com eles, né? Porque eles já têm que ir embora. Ela bate uma foto com eles ali e ela marca tudo. Marca a escola, marca o livro, marca esse projeto, porque coisas assim a gente quer todos os dias no mundo, né?
3: Muito legal. E, gente, não existe idade, né? Você pode aprender criança, adolescente, jovem, adulto, sempre é possível, sempre é hora de aprender.
5: Ó, tá vendo? Talvez eu vou colar lá no School of Rock pra aprender um pianão, de verdade.
2: Caramba,
5: tocar piano, cara.
2: Já é muito um honra. Piano?
3: E, ó, eu vou te falar uma coisa. Quando eu cheguei no Alma de Batera, a primeira música que estavam tocando era Razões e Emoções. Primeira música.
1: Né? Eles amam o NX lá.
3: Demais estar com vocês aqui, de verdade, baita honra.
1: Aliás, o Dani já foi algumas vezes lá.
5: Eu tô devendo.
1: Então, Caco,
5: me manda um bate-sinal que a gente aparece.
1: Você acabou de começar o programa falando que a cozinha é baixo e batera. Tá faltando um baixista lá pra acompanhar os meninos.
2: Então, muitas coisas vão rolar, galera.
5: Muitas coisas vão rolar, inclusive no dia 22, hein? Reforçando, dia 22, a gente tem o evento do School of Rock, certo?
2: Exatamente.
3: School of Rock, Alma de Batera.
2: E a gente vai deixar todas as informações no @mixudamix e comprem um livro, um abraço em forma de música, a gente vai divulgar também. Isso e aí. Muito obrigada, Paul, Quezada, Arthur, parabéns pelo trabalho de vocês e por tudo que vocês estão fazendo, não só no mundo da música, mas na vida de muita gente, porque a música salva vidas, né?
3: É isso aí, obrigado a vocês, prazer
1: obrigado
3: estar com vocês
1: pelo convite.
3: Aqui.
2: Depois do intervalo a gente volta, galera.
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2: Vamos tomar um cafezinho? Vamos tocar uma música só pra tomar um café?
3: Vamos nessa.
2: Então, bom.

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1: Mix faltando 5 para as 7, Alex Warren, Ordinary Caco. A gente tá falando aqui de instrumentos musicais, de música, né?
0: Exato.
1: E agora chegou o momento dos nossos queridos Manolo e Vanderlei. Boa noite, rapaz.
2: Boa noite, querida. Que alegria poder falar contigo.
1: Olha, pra compor a nossa noite hoje.
0: Falando em instrumento musical, quando tem uma divergência ali na relação sexual dos casais, o tempo, não falta sintonia, né? Fica aquela coisa meia xoxa, meia capenga. É por isso que a gente traz aqui um suplemento que vem fazendo a diferença pra você que tá acompanhando agora, você que quer dar um up, você que quer melhorar a sua performance, recuperar aquele vigor. A gente fala de Alfa Grego, não é isso, Manolo?
2: É isso mesmo, Vanderlei. Uma coisa que é importante, o Alfa Grego ele é muito poderoso, tem várias vitaminas, vários sais minerais que melhoram muito a saúde do homem. Ele melhora a vasodilatação, ele estimula a produção de testosterona. Você sabe que o corpo vai dando alguns sinais com a baixa da testosterona?
0: E às vezes a gente não percebe,
2: não,
0: né?
2: Não percebe,
0: o que seria?
2: Não percebe, ó. A pessoa fica muito, dorme demais, sabe? Sem ânimo, sem disposição. O homem sofre demais musculatura, vai perdendo muito músculo. Então é muito importante, nem todo mundo, Giza, nem todo mundo faz exame pra saber se a testosterona tá baixa.
1: É.
2: Mas todos sabem que o alfa grego ele é importante, porque ele tem o feno grego, que estimula naturalmente a produção de testosterona, aumentando o desejo, aumentando o apetite sexual. E claro, o Vanderlei, quando a gente fala na atividade sexual masculina, a gente tem que falar também de vasodilatação, que é importante, não
0: é
2: verdade?
0: É verdade. Agora, dizem, né, que quem usa aquele comprimidinho de farmácia, no outro dia dá uma dor de cabeça, o coração parece que vai, acelera, parece que vai ter um infarto. O alfa grego não dá isso, não, né?
2: Não. O alfa grego é muito diferente do azulzinho de farmácia, ele não aumenta abatimento cardíaco, pressão arterial, é o contrário disso, ele traz saúde pro homem. Ele vai nutrir o cérebro, nutrir o organismo, melhorar, por exemplo, a vasodilatação. Só para você ter uma ideia, ele tem arginina e os flavonoides, que melhoram a vasodilatação. Ele é um vasodilatador natural, combatendo os radicais livres. Então ele é importante para prevenir prostatite, próstata inchada, dilatada e, claro, melhorar rigidez, melhorar a firmeza na hora da atividade sexual. Se o homem tem uma disfunção, uma impotência, ele usa o alfa grego e melhora demais o desempenho na hora H. O desempenho é fantástico, Vanderlei.
0: É para você jogar o primeiro tempo, jogar o segundo tempo e ir para a prorrogação, né? 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
1: Valeu,
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1: meninos.
0: É o alfa grego.
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1: Mix 71. O programa acabou.
2: Acabou, mas cara, eu queria mais.
1: Mas posso falar uma coisa pra vocês?
2: Pode.
1: Hoje a gente ficou falando muito de música e tal. Chegou muito áudio aqui falando sobre o instrumento que você já tocou na sua vida, que você toca, como a música mudou o percurso de tudo. A gente vai repetir esse tema. Tá bom, Yas? Tá bom, Caco? Esse tema ele volta. Só que antes de ir embora, temos aqui um talento. Lembra, Caco, que você desafiou? Se você canta, canta pra gente, lembra?
2: É verdade. Inclusive, a gente vai ter que fazer a parte 2 desse programa. Aliás, a gente tem feito algumas partes 2, né? De algumas pautas muito legais que a galera tem participado. Mas dessa em especial, a gente quer ouvir sua voz. Vai que a gente descobre um novo talento aqui na Mix,
1: né? Ó, vamos lá pra fechar o programa?
3: Fala, Giza. Fala, Caco. Cleiton Rodrigues, aqui da cidade de São Paulo. Motorista de aplicativo falando. Olha, minha relação com a música de 0 a 10 é 10.
1: Que da hora.
3: Porque todo dia eu pego o violão, nem que seja pra limpar. Duas coisas que eu faço todo dia: pegar o violão e escutar a Mix. Especialmente o Mix Tudo. E lá vai uma palhinha aí pra vocês verem.
2: Ah, que agora eu quero ver.
1: Vou tirar a trilha, hein?
3: Você me torpeceu e desapareceu.
2: Ó.
3: Vou ficando sem ar.
1: Meu Deus!
3: Um abraço, tamo junto!
1: Um abraço!
2: Agora sim, que é esse nível de audiência que a gente tem aqui no Mix Tudo. Olha que legal.
1: Arrepiada, gente.
2: Também.
1: Com esse áudio a gente vai encerrar o programa, mas a gente promete, voltaremos com esse tema de novo, porque a gente recebeu muitos áudios, a gente quer saber os talentos do nosso Brasil, a gente tem que abrir espaço pra isso. Obrigado a todo mundo que acompanhou e que seguiu a gente no youtube.com/mixtudonamix. Nosso canal só tá crescendo, venha ser uma graminha nossa, tá nascendo.
2: Tá nascendo, coloca a gente no youtube.com/mixtudonamix. Não esquece de se inscrever, ativar a notificação, mas a gente tem que ir embora que já estourou o programa.
1: Só me segue, giza.on.
2: Me segue, @cacogradino, e segue a gente também.
1: @mixtudonamix.
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0: Essas foram três das mais pedidas por você em 2009. A qualquer momento tem mais.
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0: My Universe. Aliás, deixa eu te falar aqui, daqui a pouquinho às 8, quem vai fazer o show é você. Porque vai rolar mais uma edição do Pede no Zap, então é hora de você brilhar. Tá com o celular na mão? Então já vou te, né? Vou pedir pra você enviar uma mensagem de voz pro 11 983 408 mil. Nessa mensagem de voz aí, abusa muito desse microfoninho aí do Zap, tá? Manda o seu nome, de onde você tá ouvindo a Mix, esse som bacana pra gente ganhar a noite de quarta-feira. É simples assim. Manda o som pra gente tocar, quem faz a programação daqui a pouquinho, a partir das 8 é tu. Responsabilidade boa, né? E aproveitando que você vai estar aí, né, no celular, no Zap da Mix, tá precisando de um fone de ouvido aí pra esse celular. 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Quem não quer ganhar um fone de ouvido maravilhoso desse? Agora é contigo, toda sorte pra ti.
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0: Hey Love, fala aí, se um show da Beyoncé não seria maravilhoso aqui no Brasil, né? Times a torcer, isso não é impossível, vamos esperar. Eu só tenho boas notícias. Primeiro, muito obrigado pra você que teve um tempinho, mandou o teu nome completo e a hashtag fone de ouvido, porque esse fone de ouvido da Aiva, que a Mix tá dando de presente, é nota 10 de 10, Alessandra Castro. Então, Alessandra Castro, o final do seu telefone é o 7924, parabéns. Aguarda aí que a equipe da Mix vai entrar em contato contigo. Fone de ouvido novinho, ó.
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0: Ah, é uma delícia ganhar presente, né? Agora deixa eu falar um lance bem interessante, se você é fã do Oasis. Você curte o som dos caras? Então, foi divulgada a primeira prévia do documentário Don't Look Back in Anger. A produção, que traz o nome de um sucesso da banda, né, promete mostrar vários registros inéditos dos irmãos Liam e Noel Gallagher, além, é claro, né, dos bastidores da volta do Oasis aos palcos depois de uma pausa de 16 anos. Uma pausa de muita treta, uma pausa de muito xingamento, até que a grana fala mais alto, né, minha gente? Mas também tem talento aí, né? O longa do Oasis deve contar com 4 horas de duração e ainda promete uma entrevista dos irmãos Gallagher, algo que não rolava há 25 anos. Deixa eu lembrar que em 2024 o Noel e o Liam voltaram ativa com o Oasis, fizeram uma turnê comemorativa de 30 anos, passaram pelo Brasil, né? E desse álbum, What's the Story, Morning Glory, esse disco trouxe grandes sucessos, como esse que vai dar o nome aqui ao documentário, Don't Look Back in Anger. Também tem Wonderwall, tem Champagne Supernova, e esse documentário da banda deve ser exibido nos cinemas dia 11 de setembro, mas no Brasil, a produção ainda não tem a data de estreia confirmada, vai ter, tá? E a gente vai te informar, tá tudo no nosso site, radiomixfm.com.br, vai lá.
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0: Bora pedir seu som no zap?
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0: Quando a sua música favorita toca no rádio, tem mais emoção, né? Então, chega de ficar esperando.
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3: Sou a Giovana de Mogi das Cruzes. Toca pra mim uma do Guns N' Roses.
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5: Aqui é Simone e eu quero pedir a música do Backstreet Boys, Everybody.
6: Fala galera da Mix, que é Valdir. Toca uma música aí do Coldplay.

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0: Bora lá. Faz o check-in aqui no zap da Mix. É o 11 98340 8000. O celular já virou uma segunda pele, né? A gente não desgruda. Hoje a gente vai, ele tá junto com a gente. Você sempre tá com ele na mão. Então abusa desse microfoninho aí do zap e manda uma mensagem pra gente. Se apresenta, a gente quer saber quem é tu, né? O seu nome, de onde você tá ouvindo a Mix e esse som pra todo mundo ficar feliz. Você tá afim de ouvir o quê aqui no Melhor Mix do Brasil?
2: Boa noite, Rádio Mix. Boa. Aqui é Michael de Campo Novo, do Balicis, Mato Grosso. Toca bomba pra nós aí do Katy Perry.
0: Boa.
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0: A tua é que é,
1: cara. 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

0: Mix 8 e 10, Benson Boone cantou muito, né? Slow It Down, porque pediram.
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0: É só chegar no nosso zap, manda ver no 11 983 408 mil. Oi, Wallace, boa noite. O Wallace está em Cuiabá, no Mato Grosso, ouvindo a Mix nesse momento. O Natan Vergueiro está em Natal, Rio Grande do Norte. A Laís está em Ribeirão Pires. E você, me conta da onde nessa mensagem de voz. Vou repetir mais uma vez o zap aqui da Mix. Já aproveita e já manda aí esse áudio. Não esquece de falar o teu nome, de onde você tá ouvindo, melhor Mix do Brasil, tá? Pra gente tocar o teu som, facinho demais. Boa noite, quem é você?
2: Oi, Mix, boa noite. Tudo? Meu nome é Gisele, já falo aqui do Tibere. Eu gostaria de ouvir uma música do Creed.
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0: Que pediram.
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0: Já pediu seu som aqui no melhor mix do Brasil? Faz o check-in. Nosso zap é o 11983408000. Deixa eu mandar um beijo aqui pra Isabela. Ela está na cidade de Guaratinguetá, fica no interior de São Paulo. A Ellen tá no Maranhão. Ela disse que morava em São Paulo, agora tá morando no Maranhão. Um beijo pra você, Ellen. A Nájila é uma fofa. Vontade de apertar a bochecha. Mandou uma mensagem super linda aqui. Ela tá em Londrina, no Paraná. E tu, me conta da onde?
2: Fala, Rádio Mix. Me chamo Jackson Araújo, estou de Belém do Pará. Sou motoqueiro de aplicativo.
0: Opa!
2: Gostaria de ouvir Evanescent, Trig Metalite.
0: Boa! Obrigado pela carona.
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0: Diego, Emily alcança cada nota, né, minha gente? 8h25 no melhor mix do Brasil.
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0: Evanescence, Bring Me to Life, não passa vontade, não. Pede o teu som aqui na Mix. Manda mensagem de voz pro 11 983 40 8000. Só não esquece de falar o teu nome também, de onde você tá ouvindo, tá bom? Manda ver.
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0: Brasil.
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0: Um programa feito pelo melhor ouvinte do Brasil. Manda ver, celular na mão, nosso número. Manda mensagem, pede o som, não passa vontade. 11 983 408 mil.
2: Fala, galera da Mix.
0: E aí?
2: Aqui é o Astro de Fortaleza, Ceará.
0: Astro.
2: Toca pra gente, NX0, Razões e Emoções.
0: Agora.
2: Valeu, galera.
0: Valeu, Astro.
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0: das 9.
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0: É assim que funciona a nossa diversão, né? Você manda uma mensagem de voz facinho demais. Todo dia você manda mensagem de voz. Manda uma pra gente. E ainda com o som que você quer ouvir aqui na programação do Melhor Mix do Brasil. 11 9 8340 8000. Pronto, é contigo. Faz o show.
2: Boa noite, pessoal da Mix.
0: Boa.
2: Carlos do Jaraguá.
0: E aí, cara?
2: Gostaria de ouvir um som aí contigo. Chris Brown e The Pain, Bartender. Será que tem como tocar esse som? É antiga, hein?
0: É antiga, com Akon, certo?
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0: Taylor Swift, Long Live, curtindo muito.
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0: Que tem que curtir, né, minha gente? É lua de mel, diz aí. Deixa eu mandar um abração pro Anderson, ele é motorista por aplicativo na cidade de Recife. E aí eu estendo aqui o abraço a todos os motoristas e as motoristas por aplicativo no Brasil, que sempre estão na rodagem, dando uma carona pro som da Mix. Obrigado. 5 estrelas pra todos vocês. Carlos tem Governador Valadares, Minas Gerais. A Renata mora em Porto Alegre, Rio Grande do Sul. Tchê, e pediu uma música. Bora então? Ouviu o quê? Da Paula?
2: Oi, quem tá falando é a Fabiana. Tô falando de São Paulo, Butantã. Tá. É a primeira vez que eu participo.

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1: Mix, falta um minuto para as 9 da noite, fazendo check-out no programa Nico Envis. É Marmão. Um abração pro Marcelo e pra Silvia. Estão pegando a estrada agora de São Paulo pra Pindamonhangaba na rodagem. Obrigado, boa viagem. Cuidado na estrada. E pra você que tá dirigindo também, muito obrigado. Né? Em qualquer lugar do Brasil, dando uma carona. Amanhã, quintô, né? Bora abrir o programa então com o seu som preferido. Já aproveita que você tá com o celular na mão, já manda aquele áudio pra gente, dizendo quem é você, de onde você tá ouvindo a Mix nesse Brasil grande de meu Deus, e esse som pra gente tocar na noite de quinta. Eu vou estar aqui às 8, não se atrase. 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

0: Está no ar a Voz do Brasil. As notícias do governo federal que movimentaram o país no dia de hoje.
1: Olá, boa noite.
2: Boa noite para você que nos acompanha em todo o país.
1: Quarta-feira, 8 de julho de 2026.
2: Vamos ao destaque do dia na Voz do Brasil.
1: Vacinação infantil.
2: Pneumo 20 contra pneumonia e meningite está disponível nas unidades básicas de saúde. Gabriela Noronha.
3: A Pneumo 20 é indicada para bebês no primeiro ano de vida e crianças menores de 5 anos que ainda não completaram o esquema de vacinação recomendado.
1: Proteção às mulheres.
2: Ligue 180 registra denúncias de violência e funciona 24 horas todos os dias da semana. Pablo Mundim.
4: O Ligue 180 também orienta familiares, amigos, vizinhos e qualquer pessoa que queira saber como agir diante de uma situação de risco.
1: E vamos falar hoje sobre a Rede Nacional de Proteção e Defesa dos Direitos Humanos das Pessoas Idosas.
2: Quem vai explicar para a gente mais sobre o tema é o secretário nacional dos Direitos da Pessoa Idosa, Alexandre da Silva.
5: São todas aquelas pessoas, aquelas instituições, aqueles órgãos que atuam no segmento da pessoa idosa e que garantam a defesa, a promoção, a mitigação de violações e violências e a garantia de mais direitos.
1: Hoje na apresentação da Voz do Brasil, eu, Mariana Jungmann e Luciano Seixas.
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1: Crianças menores de 5 anos e grupos prioritários já podem procurar o posto de vacinação mais próximo para se protegerem com a Pneumo 20.
2: O imunizante previne contra 20 sorotipos da bactéria causadora de doenças graves, como pneumonia e meningite.
1: A ideia é diminuir as hospitalizações, sequelas e óbitos em função das doenças.